0: Trio para flauta, fagote e piano, em Sol Maior, WOO 37, de Ludwig von Beethoven. Peter Lucas Graf, flauta, Klaus Tinnemann, fagote, Bruno Canino, piano. Movimentos, allegro, adagio, tema andante con variazioni.
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0: Quarteto de cordas número 3 em Lá Maior, opus 41, número 3, de Robert Schumann, com o Quarteto Hagen. Movimentos, andante expressivo, allegro molto moderato, assai agitato, gli stesso tempo un poco adagio, tempo risoluto, adagio molto, finale allegro molto vivace, quasi trio.

0: Quarteto de cordas número 3 em Lá Maior, opus 41, número 3, de Robert Schumann, com o Quarteto Hagen. Movimentos andante expressivo, allegro molto moderato, assai agitato, gli stesso tempo um pouco adagio, tempo risoluto, adagio molto, finale allegro molto vivace, quasi trio.
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0: Sinfonia número 8 em Sol Maior, opus 88, de Antonín Dvořák. Orquestra Sinfônica da ORF, regência de Milan Horvat. Movimentos allegro com brio, adagio, allegretto, allegro.

0: Sinfonia número 8 em Sol Maior, opus 88, de Antonín Dvořák. Orquestra Sinfônica da ORF, regência de Milan Horvat. Movimentos Allegro com brio, Adagio, Allegretto, Allegro.
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0: Cinco canções para voz e orquestra, opus 41, de Richard Strauss. Montserrat Caballé, soprano, e Orquestra Nacional da França, direção de Leonard Bernstein. Títulos das canções: Cecília, Acalanto, Eu Te Amo, Manhã, Dedicatória.

0: 5 canções para voz e orquestra, opus 41, de Richard Strauss. Montserrat Caballé, soprano, e Orquestra Nacional da França, direção de Leonard Bernstein. Títulos das canções: Cecília, Acalanto, Eu Te Amo, Manhã, Dedicatória.
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0: Quatro peças para quarteto de cordas, opus 81, de Félix Mendelssohn, com o quarteto Melos. Relação das peças. Tema com variações, scherzo, capricho, fuga.

Quatro peças para quarteto de cordas Opus 81 de Félix Mendelssohn, com o quarteto Melos. Relação das peças. Tema com variações: Scherzo, Capricho, Fuga. 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Concerto para piano e orquestra número 1, em Mi bemol maior de Franz Liszt, Arthur Rubinstein piano e a Orquestra Sinfônica da RCA Victor, direção de Alfred Wallenstein. Movimentos Allegro maestoso, quasi adagio, Allegro vivace, Allegro marziale animato.

0: Concerto para piano e orquestra número 1, em Mi bemol maior de Franz Liszt, Arthur Rubinstein, piano, e a Orquestra Sinfônica da RCA Victor, direção de Alfred Wallenstein. Movimentos Allegro Maestoso, Quasi Adagio, Allegro Vivace, Allegro Marziale Animato.
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0: Sonata para cordas número 4 em Si bemol maior, de Gioachino Rossini. Orquestra de Câmara do Kremlin, regência de Misha Hashlevsky. Movimentos Allegro Vivace, Andantino, Allegretto.

0: Sonata para cordas número 4 em si bemol maior, de Gioachino Rossini. Orquestra de Câmara do Kremlin, regência de Misha Rashlevsky. Movimentos Allegro Vivace, Andantino, Allegretto.
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0: Capricho número 4, em Lá Maior, para sopros e grupo de câmara de Jandis Mazelenka, Heinz Holliger e Hans Euerhorst, oboés, Barry Tuckwell e Robert Rutsch, trompas, Manfred Sachs, fagote, a Camerata Bern, sob a direção de Alexander von Winkopf, movimentos andante, allegro, allemande, allegro, minueto e trio.

Capricho número 4, em Lá Maior, para sopros e grupo de câmara de Jandis Mazelenka, Heinz Holliger e Hans Euerhorst, oboés, Barry Tuckwell e Robert Rutsch, trompas, Manfred Sachs, fagote, a Camerata Bern, sob a direção de Alexander von Winkopf, movimentos andante, allegro, alemande, allegro, minueto e trio. 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Concerto Grosso, Opus 6, número 1, em Ré Maior, de Arcangelo Corelli, com a Capela Istropolitana, sob a direção de Jaroslav Kreshek. Movimentos largo, allegro, largo, allegro, largo, allegro, allegro.

Novas Valsas de Canções de Amor, Opus 65A para piano a quatro mãos de Johannes Brahms, com o duo Crommelinck.

0: Novas Valsas de Canções de Amor, Opus 65A para piano a quatro mãos de Johannes Brahms, com o duo Crommelink.
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0: Sinfonia número 76 em Mi bemol maior, de Joseph Haydn. Orquestra de Câmara de Colônia, sob a direção de Helmut Müller-Brill. Movimentos Allegro, Adagio ma non troppo, Minuetto, Allegretto, Finale Allegro ma non troppo.

0: Sinfonia número 76 em Mi bemol maior, de Joseph Haydn. Orquestra de Câmara de Colônia, sob a direção de Helmut Müller-Brill. Movimentos Allegro, Adagio ma non troppo, Minueto Allegretto, Finale Allegro ma non troppo.
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0: Trio em Ré maior da série Música de Banquete, parte 3, de Georg Philipp Telemann. Música Antiqua de Colônia, direção de Reinhard Gebel. Movimentos Andante, Allegro, Grave, Largo, Grave, Vivace.

0: Trio em Ré Maior, da série Música de Banquete, parte 3, de Georg Philipp Telemann. Música Antiqua de Colônia, direção de Reinhard Goebel. Movimentos Andante, Allegro, Grave, Largo, Grave, Vivace.
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0: Suíte Antiga, Opus 11, para piano de Alberto Nepomuceno. Maria Inês Guimarães, pianista. Movimentos, prelúdio, minueto, ária, rigodon.

0: Suíte Antiga, Opus 11, para piano de Alberto Nepomuceno. Maria Inês Guimarães, pianista. Movimentos, prelúdio, minueto, ária, rigodon.
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0: Alma Opressa, ária da ópera La Fida Ninfa, de Antônio Vivaldi. Cecilia Bartoli, mezzo-soprano, e o conjunto Il Giardino Armonico, direção de Giovanni Antonini.

0: Alma Opressa, área da ópera La Fida Ninfa, de Antonio Vivaldi. Cecilia Bartoli, mezzo-soprano, e o conjunto Il Giardino Armonico, direção de Giovanni Antonini.
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0: Sinfonia em Ré Maior para a Orquestra de Cordas de Gaetano Donizetti, Orquestra de Câmara do Sudoeste da Alemanha, sob a direção de Paul Engerer. Movimentos: Allegro, Larghetto, Presto, Allegro.

0: Sinfonia em Ré Maior para a Orquestra de Cordas de Gaetano Donizetti, Orquestra de Câmara do Sudoeste da Alemanha, sob a direção de Paul Engerer. Movimentos Allegro, Larghetto, Presto Allegro.
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0: Três romances para violino e piano, opus 22, de Clara Schumann. Micaela Gillius, pianista. Stretten Kirsti, violino.

0: Três romances para violino e piano, opus 22, de Clara Schumann. Micaela Gilius, pianista, Stretin Kirstik, violino.
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0: Concertino para flauta e pequena orquestra de Siegfried Wagner. Andrea Liebknecht, flauta. Filarmônica Estatal da Renânia, Palatinado. Regência de Werner Andreas Albert. Movimentos muito animado, mais calmo. Tempo primo, gradualmente mais calmo.

0: Concertino para flauta e pequena orquestra de Siegfried Wagner. Andrea Liebknecht, flauta. Filarmônica Estatal da Renânia, Palatinado, regência de Werner Andreas Albert. Movimentos muito animado, mais calmo, tempo primo gradualmente mais calmo.
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0: Concerto para piano e orquestra número 2 em Sol Maior, opus 44, de Piotr Ilyich Tchaikovsky. Werner Haas, pianista. Orquestra Nacional da Ópera de Monte Carlo, direção de Eliahu Imbal. Movimentos: Allegro Brilhante, Andante non troppo, Allegro con fuoco.

0: Concerto para piano e orquestra número 2 em Sol Maior, opus 44 de Piotr Ilitch Tchaikovsky. Werner Haas, pianista. Orquestra Nacional da Ópera de Monte Carlo, direção de Eliahu Imbal. Movimentos, Allegro Brilhante, Andante non troppo, Allegro con fuoco.
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0: Concerto para clarinete e orquestra número 1, em Fá Maior, de Carl Stamitz. Orquestra Nicolaus Esterházy Sinfonia, Kalman Berkes, clarinetista e regente. Movimentos Allegro, Andante Moderato, Rondó Allegro.

0: Maior de Carl Stamitz. Orquestra Nikolaus Esterházy Sinfonia, Kalman Berkes, clarinetista e regente. Movimentos Allegro, Andante Moderato, Rondó Allegro.
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0: Andante e Lídio, duas peças orquestrais de Oswaldo Lacerda. Orquestra de Câmara da Cidade de Curitiba, sob a direção de Lutero Rodrigues.

0: Andante e Lídio, duas peças orquestrais de Oswaldo Lacerda. Orquestra de Câmara da Cidade de Curitiba, sob a direção de Lutero Rodrigues.
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0: Fragmentos sinfônicos da ópera Il Finto Arlecchino, de Gianfrancesco Malipiero. Orquestra Filarmônica de Vêneto, direção de Peter Mag. Movimentos Allegro, Largo, Allegro Gaio Assai, Andante non ritenuto.

0: Fragmentos sinfônicos da ópera Il Finto Arlecchino, de Gianfrancesco Malipiero. Orquestra Filarmônica de Vêneto, direção de Peter Mag. Movimentos Allegro, Largo, Allegro Gaio Assai, Andante non ritenuto.
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0: Concerto para piano, trompete e cordas em Dó menor, opus 35, de Dmitri Shostakovich. Mikhail Rudi, piano. Olli Eduard Antonsen, trompete e Orquestra Filarmônica de Berlim. Direção de Maris Jansons. Movimentos Allegro Moderato, Lento, Moderato, Allegro com Brio.

0: Concerto para piano, trompete e cordas em Dó menor, opus 35, de Dmitri Shostakovich. Mikhail Rudi, piano. Olli Eduard Antonsen, trompete e Orquestra Filarmônica de Berlim. Direção de Maris Jansons. Movimentos Allegro Moderato, Lento, Moderato, Allegro com Brio.
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0: Trio para flauta, fagote e piano em Sol Maior, WOO 37 de Ludwig von Beethoven. Peter Lucas Graf, flauta, Klaus Tinnemann, fagote, Bruno Canino, piano. Movimentos Allegro, Adagio, tema Andante con Variazioni.

0: Trio para flauta, fagote e piano, em Sol Maior, WOO 37 de Ludwig von Beethoven. Peter Lucas Graf, flauta, Klaus Tinnemann, fagote, Bruno Canino, piano. Movimentos, allegro, adagio, tema andante con variazioni.
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0: Quarteto de cordas número 3 em Lá Maior, opus 41, número 3, de Robert Schumann, com o Quarteto Hagen. Movimentos, andante expressivo, allegro molto moderato, assai agitato, gli stesso tempo un poco adagio, tempo risoluto, adagio molto, finale allegro molto vivace, quasi trio.

0: Quarteto de Cordas número 3 em Lá Maior, opus 41, número 3, de Robert Schumann, com o Quarteto Hagen. Movimentos: Andante Expressivo, Allegro Molto Moderato, Assai Agitato, Lo Stesso Tempo Un Poco Adagio, Tempo Risoluto, Adagio Molto, Finale Allegro Molto Vivace, Quasi Trio.
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0: Sinfonia número 8 em Sol Maior, opus 88, de Antonín Dvořák. Orquestra Sinfônica da ORF, regência de Milan Horvat. Movimentos: Allegro com Brio, Adagio, Allegretto, Allegro.

0: Sinfonia número 8 em Sol Maior, Opus 88, de Antonín Dvořák. Orquestra Sinfônica da ORF, regência de Milan Horvat. Movimentos Allegro com brio, Adagio, Allegretto, Allegro.
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0: Cinco canções para voz e orquestra, Opus 41, de Richard Strauss. Montserrat Caballé, soprano, e Orquestra Nacional da França, direção de Leonard Bernstein. Títulos das canções: Cecília, Acalanto, Eu Te Amo, Manhã, Dedicatória.

0: Cinco canções para voz e orquestra, opus 41, de Richard Strauss. Montserrat Caballer, soprano, e Orquestra Nacional da França, direção de Leonard Bernstein. Títulos das canções: Cecília, Acalanto, Eu Te Amo, Manhã, Dedicatória.
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0: Quatro peças para quarteto de cordas, opus 81, de Félix Mendelssohn, com o quarteto Melos. Relação das peças. Tema com variações, scherzo, capricho, fuga.

Quatro peças para quarteto de cordas Opus 81 de Félix Mendelssohn, com o quarteto Melos. Relação das peças. Tema com variações. Scherzo, Capricho, Fuga. 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Concerto para piano e orquestra número 1, em Mi bemol maior de Franz Liszt, Arthur Rubinstein piano e a Orquestra Sinfônica da RCA Victor, direção de Alfred Wallenstein. Movimentos Allegro Maestoso, Quasi Adagio, Allegro Vivace, Allegro Marziale Animato.

0: Concerto para piano e orquestra número 1, em Mi bemol maior de Franz Liszt. Arthur Rubinstein, piano, e a Orquestra Sinfônica da RCA Victor, direção de Alfred Wallenstein. Movimentos Allegro Maestoso, Quasi Adagio, Allegro Vivace, Allegro Marziale Animato.
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0: Sonata para cordas número 4 em Si bemol maior, de Gioachino Rossini. Orquestra de Câmara do Kremlin, regência de Misha Hashlevsky. Movimentos Allegro Vivace, Andantino, Allegretto.

0: Maior de Gioachino Rossini, Orquestra de Câmara do Kremlin, regência de Misha Rashlevsky, movimentos Allegro Vivace, Andantino, Allegretto.
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0: Capricho número 4, em Lá Maior, para sopros e grupo de câmara de Jan Dismas Zelenka, Heinz Holliger e Hans Euhorst, oboés, Barry Tuckwell e Robert Rutsch, trompas, Manfred Sachs, fagote, a Camerata Bern, sob a direção de Alexander von Winkopf, movimentos Andante, Allegro, Allemande, Allegro, Minueto e Trio.

Capricho número 4, em Lá Maior, para sopros e grupo de câmara de Yandis Mazelenka, Heinz Holliger e Hans Euhorst, oboés, Barry Tuckwell e Robert Rutsch, trompas, Manfred Sachs, fagote, a Camerata Bern, sob a direção de Alexander von Winkopf, movimentos andante, allegro, allemande, allegro, minueto e trio. 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Concerto Grosso, Opus 6, número 1, em Ré Maior, de Arcangelo Corelli, com a Capela Istropolitana, sob a direção de Jaroslav Kreshek. Movimentos largo, allegro, largo, allegro, largo, allegro, allegro.

0: Concerto Grosso, Opus 6, número 1, em Ré maior, de Arcangelo Corelli, com a Capela Istropolitana, sob a direção de Jaroslav Kreshek. Movimentos Largo, Allegro, Largo, Allegro, Largo, Allegro, Allegro.
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0: Novas Valsas de Canções de Amor, Opus 65A para piano a quatro mãos de Johannes Brahms, com o duo Crommelink.

Novas Valsas de Canções de Amor, Opus 65A para piano a quatro mãos de Johannes Brahms, com o duo Crommelinck.

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3: Sinfonia número 2 em Ré maior, opus 43 de Jan Sibelius. Orquestra de Cleveland, direção de Yoel Levy. Movimentos Allegretto, Tempo Andante Marrubato, Vivatissimo Finale.

0: Sinfonia número 2 em Ré maior, opus 43 de Jan Sibelius. Orquestra de Cleveland, direção de Yoel Levy. Movimentos Allegretto, Tempo andante marrubato, Vivatissimo finale.
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0: Sonata para flauta e cravo em Mi maior, WQ84, de Carl Philipp Emanuel Bach. Pela Drarrus, flautista, Zusaperti, cravista. Movimentos, Allegro, Adagio di Molto, Allegro assai.

0: Sonata para flauta e cravo em Mi maior, WQ84, de Carl Philipp Emanuel Bach. Pela Drarrus, flautista, Giuseppe cravista. Movimentos: Allegro, Adagio de Molto, Allegro assai.
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0: Cantata número 147, O Coração, a Boca, os Atos e a Vida, de Johann Sebastian Bach. Coro solistas e concertos músicos de Viena, sob a direção de Nikolaus Harnoncourt.

0: Cantata número 147, O Coração, a Boca, os Atos e a Vida, de Johann Sebastian Bach. Coro Solistas e Concertos Músicos de Viena, sob a direção de Nikolaus Harnoncourt.
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0: Seis momentos musicais, opus 94, para piano, de Franz Schubert, e Arabês, pianista. Movimentos moderato, andantino, allegretto moderato, moderato, allegro vivace, allegretto.

seis momentos musicais Opus 94 para piano de Franz Schubert e Arabesque pianista. Movimentos moderato, andantino, allegretto moderato, moderato, allegro vivace, allegretto. 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Concerto para violino e orquestra número 5 em Lá menor, de Nicolò Paganini. Salvatore Cardo, violinista. Orquestra Filarmônica de Londres, direção de Charles Dutoit. Movimentos: Allegro maestoso, Andante um pouco sostenuto, Finale, Rondó, Andantino quasi allegretto.

0: Concerto para violino e orquestra número 5 em Lá menor, de Nicolò Paganini. Salvatore Accardo, violinista. Orquestra Filarmônica de Londres, direção de Charles Dutoit. Movimentos: Allegro maestoso, Andante um pouco sostenuto, Finale Rondò Andantino quasi allegretto.
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0: Noturno número 3, em Si Maior, opus 9, número 3, de Frédéric Chopin. Ao piano, Peter Schmalfuss.

0: Noturno número 3, em Si maior, opus 9, número 3, de Frédéric Chopin. Ao piano, Peter Schmalfus.
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0: Concerto para trompete e orquestra em Ré maior, de Giuseppe Tartini. Václav Brezina, trompetista. Camerata Romana, sob a regência de Eugen Devier. Movimentos Allegro, Andante, Allegro, Grazioso.

Concerto para trompete e orquestra em ré maior de Giuseppe Tartini. Václav Brezina, trompetista. Camerata Romana sob a regência de Eugen Duvier. Movimentos Allegro, Andante, Allegro Grazioso. 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Trio Sonata em Mi Menor, Opus 1, número 11, de Tommaso Albinoni, com Parnassi Musici. Movimentos grave, allegro, grave, allegro.

0: Trio Sonata em Mi Menor, Opus 1, número 11, de Tommaso Albinoni, com Parnassi Musici. Movimentos grave, allegro, grave, allegro.
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0: Andante em Ré menor, em transcrição para duo de violões de Alessandro Marcello e da Preste Alexandre Lagoia, violonistas.

Andante em Ré menor, em transcrição para duo de violões de Alessandro Marcello e da Preste Alexandre Lagoia, violinistas. 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Sinfonia número 12 em Sol Maior, de Mihail Haydn. Orquestra de Câmara Eslovaca, direção de Bohdan Varchal. Movimentos Allegro Molto, Andante Minueto, Finale Prestissimo.

0: Sinfonia número 12 em Sol Maior, de Mihail Haydn. Orquestra de Câmara Eslovaca, direção de Bohdan Varchal. Movimentos Allegro Molto, Andante Minueto, Finale Prestissimo. 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
1: Bom dia, ouvintes. Está no ar o Conversa de Jornalista, pela Rádio da Universidade, 1080 AM. O programa da Associação Rio-Grandense de Imprensa foi selecionado no edital da URGS de maio de 2025. Aguardamos a sua companhia todos os sábados às 10h30 da manhã. No programa de hoje, teremos no quadro Perfilando a jornalista Cláudia Coutinho e no quadro Na Mira da Notícia, o jornalista e ex-árbitro Carlos Simon. Nos acompanhe por essa viagem pelo mundo do jornalismo nos próximos 30 minutos. Perfilando, com Tamara Costa Pereira e Kátia Hoffmann. Entrevistada, Cláudia Coutinho.
2: Está começando mais uma edição do quadro Perfilando, o espaço em que conhecemos a trajetória de personalidades que fazem a diferença em suas áreas de atuação. Nossa convidada de hoje entra para a história da imprensa gaúcha. Eu e a Kátia Hoffmann recebemos a jornalista, empreendedora e gestora de comunicação, Cláudia Coutinho. Ela foi eleita para a presidência da Associação Rio-Grandense de Imprensa até 2029. Cláudia Coutinho é a primeira mulher a ocupar o cargo em 90 anos de história da entidade. Seja muito bem-vinda, Cláudia Coutinho, nossa presidente.
3: Muito obrigada pelo convite, é uma honra estar aqui conversando com vocês.
2: Formada em jornalismo pela PUC-RS, com especialização em marketing e MBA em gestão, marketing e direito do esporte pela Fundação Getúlio Vargas e pela FIFA. Desde 2018 é sócia-diretora da Capítulo 1, Conteúdo e Design Editoriais. E há 6 anos participa ativamente da ARI, integrando o Conselho Deliberativo e a Diretoria Executiva. Cláudia, então eu vou te perguntar direto. Há muito tempo que tem essa provocação de quando teríamos uma presidente na ARI, né? Uma presidente mulher, né? E em que momento tu decidiste aceitar esse desafio?
3: Não foi uma decisão fácil, porque, como tu bem disseste, eu estou há 6 anos integrando o Conselho Deliberativo e a Diretoria Executiva da ARI, então foi um trabalho participar ativamente das ações, de todos os eventos, enfim, que a ARI realiza, eu fui cada vez mais me integrando a isso. Quando começou a surgir a ideia da possibilidade de me indicarem à presidência, eu comecei a pensar nisso. Mas foi uma decisão realmente difícil, porque é um enorme de um desafio assumir uma entidade com a força da ARI, com a credibilidade da ARI, embora eu tenha experiência de gestora, mas de uma agência, é completamente diferente de gerir uma instituição, uma associação como a ARI. Mas como eu... Conforme o tempo foi passando, eu fui percebendo que eu contaria, como já estou contando, com o apoio de muitos colegas da diretoria e do conselho, e que eu não ia assumir esse desafio sozinha, que eu teria pessoas junto comigo, eu achei que era o momento. Me sinto preparada. Muito desafiada, mas me sinto preparada.
1: Mas é um momento histórico, né? Tem esse lado também, porque o teu nome vai ficar marcado na entidade agora, como a primeira mulher. Então, é um peso, uma responsabilidade muito grande.
3: Espero que eu faça honrar essa responsabilidade, né? E que eu seja realmente lembrada daqui a 3 anos pelo trabalho realizado.
2: A tua trajetória reúne experiências no jornalismo, na comunicação corporativa, na comunicação pública e no marketing esportivo. Como cada uma dessas áreas contribui para te formar como líder e assumir a presidência da ARI?
3: Foram momentos distintos que eu fui construindo na minha carreira. Eu comecei no jornalismo esportivo e segui a trajetória de todo jornalista, repórter, editora, coordenadora, chefe de reportagem,
2: sempre,
3: e assim
2: na,
3: vai.
2: Zero isso do dia.
3: Sempre, na verdade, a minha carreira sempre foi um vai e volta. Eu fiquei 4 anos na Zero, saí da Zero, fui para a revista Amanhã, voltei para Zero, depois eu abri uma agência de comunicação e marketing esportivo, depois voltei para Zero de novo. Então eu nunca fui linear num lugar só. Eu sempre fui acumulando experiências e desafios.
4: Uma carreira cheia de desafios, né, que a gente já vê, porque trabalhar nessa área esportiva quando tu começou como mulher também já era um desafio, né?
3: Com certeza, porque era um ambiente muito masculino, como ainda é hoje, e muito machista. Então realmente não era fácil, porque a gente tinha que comprovar 3 vezes mais que a gente era capaz de estar ali atuando como repórter e depois como editora. Mas esse troca-troca de funções e de experiências, isso foi me ajudando também a mesclar, porque lá pelas tantas, quando eu abri a agência, eu já fui empreendedora, já fui gestora. Depois, quando eu fui para a comunicação pública, eu tive uma visão totalmente diferente. Eu nunca tinha trabalhado no setor público. Tu vê de uma outra forma como é que funciona toda a questão de governo e tal. Então foram experiências que foram mesclando e foram só agregando, mas nunca deixei de ser jornalista, nunca deixei de ter o olhar de um repórter, de ter o olhar de um editor, sempre. Mesmo agora na minha agência, que é uma agência mais direcionada para publicação de livros.
2: A capítulo 1.
3: São livros direcionados para reportagens históricas, para memórias, para biografias. Então continua essa visão jornalística.
2: E o que te dá mais satisfação? A gestão ou a redação?
3: A redação e a reportagem. Ah, a gente que é jornalista, a gente sabe que essa questão de ser repórter, de buscar informação, de apurar, de ir atrás, de falar com uma fonte, falar com uma segunda fonte para ver se é bem aquilo mesmo, enfim, isso faz parte da vida da gente. Depois que a gente começa, não para mais.
2: Te dá uma autonomia, né?
3: Te dá uma enorme de uma satisfação tu poder contar uma história, tu poder te apropriar de algumas informações. E claro, tudo o que a gente fala sempre, né, jornalismo, ele precisa ser feito com profissionalismo, com ética e com respeito. Então tudo isso é muito importante.
2: E para fortalecer a área, o que te aproxima mais dessa parte de gestão? O que tu define que seriam assim as tuas prioridades?
3: Bom, a gente durante esse período pré-eleitoral, vamos dizer assim, mas esse período de preparação para ir para assumir a presidência da ARI, eu disse sempre que a gente precisava trabalhar muito com a questão da gestão, de todos os processos, não só os administrativos, mas todos os processos que acontecem aqui dentro, desde dos prêmios que nós temos, eventos que a gente realiza, que sempre é tudo muito legal. Depois que acaba, a gente olha e diz assim, nossa, que bom, foi um sucesso. Mas às vezes eu imagino que um pouco mais de gestão, um pouco mais de estabelecer esses checklists, essas coisas, pode ajudar. A gente também tem a preocupação de buscar uma maior aproximação com o mundo acadêmico, não só no sentido de abrir portas para os universitários, para os futuros jornalistas, mas de entender o que o mundo acadêmico, o que eles estão pesquisando, o que eles estão avaliando sobre o jornalismo de hoje e do futuro. Essa aproximação do mercado com o mundo acadêmico, eu entendo que ela seja muito importante.
4: E como que tu pretende fazer isso?
3: Bom, aí é que entra a diretoria executiva, que foi escolhida, foi eleita comigo. Nós temos, só para fazer um parêntese, assim, a gente fez uma renovação significativa, né? Tem muita gente que já vem de gestões anteriores, o que é importante, porque eles trazem a memória, trazem todos os cuidados que a ARI sempre teve e vai continuar tendo, mas a gente também trouxe gente nova para renovar e de diferentes setores, da comunicação pública, do setor corporativo, das agências de comunicação, das agências que trabalham com mídias digitais. Então, a gente busca essa visão. E a gente tem um departamento, um grupo, vamos montar um grupo de trabalho para fazer essa aproximação com as universidades, com as faculdades de comunicação e ver como é que a gente pode interagir com eles.
4: E associados, como que a gente pode trazer mais associados para ali?
3: Bom, isso também. A nossa ideia é formar grupos de trabalhos. A gente já teve uma primeira reunião com toda a diretoria e a ideia é formar grupos de trabalho. Então, nós vamos ter um grupo de trabalho específico para lidar com a questão dos associados. Os associados, eles precisam entender que ser sócio da ARI é um diferencial para ele. Não é só para se inscrever no Prêmio ARI ou de Banrisul de Jornalismo, no Prêmio ARI de Assessoria de Imprensa. Não. Ele, sendo sócio da ARI, ele vai ter acesso, especialmente a conteúdo e a informação.
2: O jornalismo vive um momento de profundas transformações, marcado pela inteligência artificial, pela velocidade da informação e pelo combate à desinformação. Como a ARI pode contribuir para fortalecer a credibilidade da imprensa nesse novo cenário?
3: Bom, a ARI já vem atuando nesse sentido já faz há algum tempo, na gestão do José Nunes, que esteve à frente da ARI por duas gestões, durante 6 anos, portanto. Já foram feitas ações nesse sentido, campanhas institucionais. E esse ano foi feita, já foi lançada uma campanha institucional contra a desinformação, e vale lembrar que pela primeira vez uma campanha feita junto com as 3 associações de imprensa do sul do país, Rio Grande do Sul, Santa Catarina e Paraná. É uma campanha que chama a atenção do público para ele buscar as informações junto a fontes confiáveis, junto a fontes que tenham credibilidade. Eu entendo, e todos nós da diretoria da ARI entendemos, que a ARI ela tem um papel importante no sentido de chamar a atenção da sociedade para isso. Olha, as informações que nos chegam de forma atabalhoada pelas mídias sociais, para, pensa e vê se aquela informação ela é fidedigna, se aquela informação tem uma fonte que realmente é confiável e não passa adiante. Então, as campanhas são feitas nesse sentido. Claro que é um trabalho longo, não é de curto prazo, e mais adiante, quem sabe, a gente possa também pensar em ações direcionadas para as escolas.
2: E teve a campanha do feminicídio também.
3: Também teve a campanha do feminicídio, que a gente fez no início desse ano, né? Foi lançado no dia 8 de março, quando se celebra o Dia Internacional da Mulher. Também, eu acho que a ARI, ela, além dessas questões direcionadas para o associado, para os prêmios que são fundamentais para valorizar o jornalismo gaúcho, a ARI também tem, como todo bom jornalista, a visão sobre o que acontece na nossa sociedade. Então, essas campanhas contra a desinformação, a campanha contra o feminicídio, é o papel do jornalista, e a ARI acaba também tendo esse olhar de chamar a atenção. O trabalho que a ARI faz com o meio ambiente, quando a gente realiza o Fórum Internacional do Meio Ambiente, agora nos últimos anos tem sido feito em março, também ela traz a público assuntos, debates que são importantes.
2: Há uma boa aproximação da ARI com os veículos de comunicação que divulgam essas campanhas, né?
3: Com certeza, eu acho que isso faz parte aí, é importante esses 90 anos da ARI, né? São 90 anos de credibilidade, 90 anos de muito respeito que a ARI construiu por meio de todos os seus presidentes e diretores, junto aos veículos de comunicação. Então, os veículos sabem qual é a importância do papel da ARI, que é uma associação que integra os jornalistas, integra os comunicadores e também os empresários da comunicação.
2: Claudinha e Kátia, vamos encaminhando então o nosso encerramento do nosso quadro Perfilando. E olhando para a tua trajetória, Cláudia, de estudante de jornalismo a presidente da ARI, que mensagem tu deixaria para as mulheres que sonham em ocupar posições de lideranças na comunidade e em outras áreas?
3: Eu acho que a gente não deve desistir nunca. E todas nós aqui nessa mesa somos mulheres, nós sabemos que não é uma caminhada fácil. Às vezes a gente, até porque a gente tem dupla, tripla, quádrupla jornada em função dos filhos, da família. Hoje as mulheres mais experientes, mais 50 a mais, também cuidam dos seus pais. Então, não é uma trajetória fácil, mas assim, quando a gente sonha e a gente busca, vale muito a pena. Pode ser que a gente não chegue exatamente lá onde a gente queria, mas a gente conquista coisas muito boas.
2: Claudinha, muito obrigada por compartilhar conosco essa história, suas experiências e desafios que tu está assumindo agora na frente da Associação Rio Grandense de Imprensa. O quadro Perfilando fica por aqui. A Cláudia Coutinho deverá voltar outras vezes para participar da bancada para comandar entrevistas aqui no estúdio Ennio Rockenbach, direto do programa Conversa de Jornalista.
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2: Retornamos com o quadro Na Mira da Notícia, o espaço onde miramos as histórias humanas por trás das manchetes. Estão comigo aqui no estúdio Flávio Dutra e Wilson Souza. Hoje vamos conhecer os bastidores da trajetória de um personagem que viveu alguns dos momentos mais intensos do futebol mundial. Foram décadas tomando decisões e frações de segundo, sobre o olhar atento de milhares de torcedores nos estádios e milhões diante da televisão. Nosso convidado participou de 3 Copas do Mundo, comandou clássicos históricos e enfrentou desafios que exigiram equilíbrio emocional, coragem e resiliência. Vamos falar sobre os momentos mais difíceis, as grandes emoções e as lições de uma carreira construída sob pressão. Recebemos hoje o ex-árbitro internacional, o jornalista Carlos Eugênio Simon. Simon, seja muito bem-vindo.
5: Tá bom, obrigado. Eu que agradeço.
2: Flávio Dutra abre as perguntas.
6: Simon, ele diz o seguinte, qual foi o jogo mais importante para o Pitô nessa tua sequência de grenais, campeonato brasileiro, internacionais que provavelmente são, tá? Qual foi o jogo mais importante, tá? Não necessariamente que ele deu mais trabalho, mas é que ele te deu mais brilho, né?
5: É muito difícil falar, escolher um, não é? Os 20 grenais eram muito importantes, apertar o primeiro grenal. Quando eu entrei na arbitragem, eu jamais sonhei em uma Copa do Mundo. Meu sonho era apitar um clássico grenal. Né? Então, e eu acho que isso é que também, hoje, daqui a pouco nós vamos passar para esse assunto, o árbitro hoje é muito rápido. Muito rápido. O Rafael Klein aqui, que é um bom árbitro do Rio Grande do Sul, ele foi para a FIFA sem apitar um grenal. O cara não pode ser assim. Se acelera muito o processo. Eu fiquei 5-6 anos no Amador, que é a verdadeira escola de arbitragem. Né? Então, eu acho que não preciso ficar tanto tempo. Dá para acelerar esse processo, mas também não como é hoje. Então, os 20 grenais, os 7 jogos que eu apitei na Copa do Mundo, a final, a Intercontinental, o Olympia e Real Madrid em 2002, que era o time dos Galácticos, né? O Zidane, Ronaldo, enfim, o Figo, um timaço. Então, esses jogos foram muito importantes para mim, né?
2: Mas teve alguma partida que te tirou o sono, assim, que te deixou preocupado?
5: Quando eu errava. Quando eu errava, não dormia. Eu via para casa preocupado, não dormia, não pegava no sono. Graças a Deus que eu errei pouco.
2: Não tem como não errar, não existe
5: profissão. Não tem como não errar, mas tu sofre quando erra.
7: Ô Simon, como o grande árbitro que tu fosse numa época mais romântica da arbitragem, tu já me disseste que facilitou a vida do juiz o recurso tecnológico. Mas no futebol brasileiro ainda se vê muito jogador fazendo encenação, fingindo que sofreu falta. Eles passam o tempo todo complicando a vida do árbitro. Isso... Como se resolve isso?
5: Pois é, eu tô vendo você com um boné do Canadá, Niagara Falls, né, ali para Toronto. A minha família, meus filhos moram em Montreal. Até minha filha há pouco estava ligando.
2: Tu estavas no Canadá?
5: Eu estava no Canadá, retornei há pouco tempo. Fiquei 45 dias lá, meus netos nasceram lá. E eu estava assistindo, porque lá o primeiro esporte deles é o hóquei no gelo. E o o pau canta, tá? Cada tranco, né? E eu tava olhando assim, tipo, pô, os jogadores brasileiros tinham que ver isso aqui.
7: É violento.
5: É violentíssimo. É cada paulado o cara se joga, tinha que ir em jogo, e o árbitro anda a seguir.
6: E o cara sempre com uma arma na mão, né?
5: Aí, cara. E o cara, eu digo que os caras têm que mostrar isso aí, cara. É até pegar, fazer, dar um exemplo, porque o futebol brasileiro tá demais. O cara põe a mão no peito, o outro põe a mão na cara, fica rolando, olhando pro árbitro, dois, três minutos. O cara pisa na ponta do pé, fica rápido, é pênalti. Não é pênalti. Olha de novo, olha. Eu quando começo a olhar assim, eu digo, não, cara, quando eu olhar três, quatro vezes, não, pênalti não é. Não pode dar pênalti, né? Na dúvida, pênalti é o lance claro, categórico, botou na marca da calda, decidiu o jogo. Hoje em dia, tu olha, pisou, olha bem, pisou na unha e tal. Digo, não, já olhei, pra mim não é pênalti e tal. Mas o pessoal fica buscando. E tá demais essas simulações, tá demais. Eu acho que tá. O torcedor tá.
6: Não, eles coibiram um pouco a cena do goleiro.
5: Do goleiro, mas o goleiro, mesmo quando tá ganhando, ele se joga na bola, ele fica. Agora entrou em vigor, não é? É essa questão dos 5 segundos e tal. Pra Copa do Mundo, que é um torneio específico, até tem dado poucas intervenções. Agora, como é que vai funcionar no nosso campeonato? Só vendo pra crer. A CBF não tem necessidade de, depois da Copa, colocar essas novas regras. Pode ser a partir do ano
6: que
5: vem.
6: Seria bom que colocasse.
5: Aí é quem vai decidir é a CBF e a Comissão de Arbitragem. Mas por lei, só a partir do ano que vem, porque o campeonato já estava em andamento. E aí, eu acho que tem que mudar essa mentalidade. Não dá mais essa questão do Nilson dos caras, qualquer encostãozinho, sabe? Porque o futebol é um contato físico.
7: Mas esse teatro vem também da orientação que os jogadores recebem, né? Porque com eles certeza. São orientados a se jogar no chão, o goleiro cair quando o outro time está pressionando.
5: Eu acho que tem que ter uma cruzada contra isso, que é árbitros, jogadores, técnico, dirigentes e imprensa. Inclusive a imprensa põe muita pilha também. Ah, e a outra coisa, no futebol europeu, os caras jogam lá, eu comento a Premier League, o Campeonato Italiano, o Campeonato Espanhol, quase todo final de semana na ESPN, é totalmente diferente. O jogador brasileiro, quando sai daqui e vai pra lá, muda o comportamento. Isso. E a recíproca também é verdadeira. Os caras, quando vêm de lá pra cá, acham que podem fazer o que querem. Outro dia, o Memphis Depay, o jogador, ele joga no Corinthians, e ele é holandês, ele subiu na bola, com os dois pés. Ele nunca fez isso lá pra debochar do adversário. Então aqui eles acham que é terra de ninguém, que tudo pode. Também não é assim. Eu acho que tem que ter esse debate aí, sabe? E a outra coisa importante, o STJD. Não adianta tu punir o cara tão vermelho, o cara deu um soco na cara do outro, o STJD vai lá e diz assim, quando tá quente, tá efervescente o debate na mídia, 160 dias. Passou uma semana, 3 cesta básica. Também não adianta. O cara vai ter que sentir a punição. Deu, vai ficar fora. Então eu acho que é uma cruzada de todas essas pessoas envolvidas no meio pra, ó, vamos parar porque o negócio tá muito xarope.
6: A pressão sobre o árbitro, assim, nesses lances também é um troço muito desagradável, né? Eu tenho visto que na Copa o juiz tem se impondo mais, né? Tem evitado, sai, vai, não sei o quê. É, também tem que parar com isso, né?
5: Tem que parar.
6: Que tá dentro desse processo.
5: Claro, e até porque na Copa é o seguinte, tu levar um cartão vermelho já fica dois fora, no mínimo dois fora. E o cara, pra ser campeão, vai jogar 8 jogos. Na minha época era 7, agora são 8 jogos. Mas tu tá lá, onde o mundo todo tá vendo tu pegar e ser expulso também, né? Então tu vai com um pouco. A Copa é tudo diferente, é tudo feito para dar certo. Agora, o campeonato longo é muito mais desgastante.
2: Então, ser selecionado para a Copa não dá uma certa concorrência, não dá uma...
6: Um ciúminho?
2: Ciúmes.
5: E na minha época era muito mais difícil, né? Que eu fui na 2002, Japão, Coreia, 6 Alemanha e 10 África. Tinha grandes árbitros no futebol brasileiro. Podia elencar vários nomes aqui. E é um só. Hoje são poucos árbitros, tem 10 na FIFA.
2: Quais são os critérios que quem escolhe a FIFA?
5: É a FIFA, né? Competência, disciplina, passar nas provas, exigência e tal, enfim. E hoje o Brasil não. Tem 3 árbitros no Brasil. 3 árbitros no Brasil na Copa do Mundo. Né? São 6 bandeiras, 3 árbitros e 1 árbitro de vídeo. São 10. E a arbitragem brasileira está no fundo do poço.
6: Me diz uma coisa, e as mulheres na arbitragem, como é que tu tem visto isso? Também é uma evolução, essa inclusão feminina, tanto com jogadores e agora com arbitragem.
7: Cuidado
6: também.
7: Com o que tu vai dizer.
6: Até com narradoras, né?
5: Não, eu sou casado com uma feminista. Então eu sei bem como é que funciona isso. Não, eu sou favorável abertamente. Eu tenho que aplaudir as mulheres, aplaudir. Inclusive agora nós teremos a primeira presidenta, né, aqui na Ari, também uma mulher, a Cláudia Coutinho, né? Então é maravilhoso isso. Eu acho que a mulher, nós tivemos uma presidente do Brasil, não é, que foi deposta por um golpe, que foi uma grande e extraordinária mulher, que é muito séria, Dilma Rousseff. Eu acho que as mulheres têm seu espaço, e também no esporte, também no futebol. Nós temos hoje a Edna Alves, que não deixa nada a desejar para ninguém, a árbitra da FIFA, que apita os grandes jogos no futebol brasileiro. Então eu acho que são bem-vindas. O lugar lugar de mulher é onde ela quiser.
7: Tu defende que o árbitro converse com os jogadores em campo ou tu acha que o estilo durão é mais eficiente?
5: A conversa. Aí eu era do estilo da conversa. Eu optei 20 grenais, eu botei 6 na rua. Ah, então eu acho que a conversa, porque o que coíbe, Nilson, a violência no futebol, são 22 jogadores que estão ali, tá? Tu é o árbitro, tu é o mediador.
6: Tensos, né?
5: Tu vai mediar.

0: Mata o amarelo 5, não entra mais o amarelo, vai entrar o vermelho, que é o vermelho que coíbe a violência. Porque senão não adianta tu dar 17, 15 e o jogo ó, cantando. Então, tu tem que ter esse entendimento. Então, a conversa, muitas vezes tu tirar o jogador, o jogador te sacaneando. Hoje em dia tudo é gravado, tu não pode falar mais nada. Mas antigamente tu falava, um curto caos aqui, só para nós dar uma quebrada. Num jogo aqui no Beira-Rio, um jogo tenso, entre Juventude, às 5 horas da tarde, às 4 horas, era esse jogo importante do gauchão, às 5 horas começou a fechar no Beira-Rio aquela nuvem preta, sabe? E eu digo, vai vir um toró d'água. E aí a bola sai para escanteio, e para mim pegou no índio. Eu boto escanteio, e o índio vem reclamar. Pô, Simo, não pegou, não sei o quê. Do meu lado tava o saudoso Fernandão, que foi outro cracaço de bola. E aí o índio vem vindo em minha direção, assim, eu digo, índio, se vier essa água que tá prometendo, vai escorrer tinta no teu pescoço. Ele pintava de caju, né? Aí tirei ele do ar, aí ele ficou conversando, vou apitar o Fernandão pra ele, índio, corre pro teu lugar, corre pro teu lugar, espera ele chegar. Eu apitei, né? Joga. Mas enfim, eu acho que o árbitro tem que levar a conversa. O árbitro não é um robô, cartão, tudo é cartão. O árbitro tem que ter autoridade. A melhor maneira de se manter a autoridade é a competência.
1: É uma aula, né?
2: O pessoal chegou no final desse quadro.
3: Vem por aí, Prêmio Jornalismo Transição Energética. A jornalista Cláudia Vasconcelos traz detalhes sobre o prêmio da Sulgás. As inscrições podem ser feitas até 31 de agosto.
4: Jornalismo de qualidade também acelera a transição energética. Entender temas como gás natural, biometano, hidrogênio verde, descarbonização, eficiência energética e inovação é essencial para construir um futuro mais sustentável. E o jornalismo tem um papel decisivo ao transformar assuntos complexos em informação confiável para a sociedade. Pensando nisso, a Sulgás, o Instituto Caldeira e a Associação Rio Grandense de Imprensa, ARI, lançaram no último dia 13 de julho o Prêmio Jornalismo de Tradição Energética, uma iniciativa que reconhece reportagens e trabalhos acadêmicos que contribuem para ampliar o debate sobre o futuro da energia no Rio Grande do Sul e no Brasil. A premiação contempla as modalidades profissional e universitária, reconhecendo quem ajuda a informar a sociedade sobre temas estratégicos para o desenvolvimento sustentável. Podem concorrer reportagens publicadas ou veiculadas entre 13 de julho de 2025 e 31 de agosto de 2026, e meios de comunicação sediados no Brasil, editados em português e com abordagem relacionada ao Rio Grande do Sul. As inscrições podem ser feitas por meio do site futurodaenergia.com. Jornalista Cláudia Vasconcelos para o programa Conversa de Jornalista.
3: Oi, Tamara, quem está no estúdio contigo hoje?
2: Eu hoje estou no estúdio com Carlos Guimarães, que vai nos contar uma história que ele viveu com Rui Carlos Osterman. Uma legenda do jornalismo, né, Guimarães? Conta pra nós.
5: Bom, o Rui fora do ar é completamente diferente do Rui quando falava. Ele solto é completamente diferente. Mas, quando a gente começou a visitar o Rui pelas primeiras vezes, ele adotava o mesmo personagem que ele falava no ar, porque não tinha muita intimidade com a gente. Então era preciso conquistar essa intimidade com o Rui. E o dia que se abriu essa intimidade, o dia que foi... que pela primeira vez eu vi o Rui fora do personagem, ele começou a contar uma história, ele começou a contar de como ele via a vida. E a primeira pergunta que eu fiz, Rui, professor, seu escritor preferido, ele imediatamente respondeu, Jean-Paul Sartre. E aí já veio, aí já começou a filosofar e a ser existencialista, até que num momento ele respira, olha para cima e fala o seguinte, isso jamais vocês imaginariam do professor, ele respira, olha para cima, depois de a gente conversar sobre filosofia e outras coisas e fala, a vida é uma merda. Essa é a história, o Rui, ele era uma outra pessoa super divertida, mas que a gente conseguiu acessar e poucos conseguiram isso. Eu tenho muito orgulho de ter publicado esse livro, A Sessão do Rui.
2: Obrigada, Guimarães. Volte sempre.
5: Valeu, gente. Tchau, tchau.
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0: ouvintes, bem-vindos a mais um Muamba, carnaval e conhecimento nos 1080M da Rádio da Universidade. Eu sou Helena Catani, eu sou uma mulher branca, de estatura mediana, tenho cabelo liso, castanho, uso óculos. Hoje eu visto uma camisa de flanela em tons de cinza e uma calça jeans preta. E comigo na apresentação, Ed Dutra.
1: Olá, ouvintes. Oi, Helena. Aqui é o Ed Dutra. Eu sou um rapaz negro, cabelos brancos, baixinho, uso óculos. Hoje eu estou vestindo um blusão vermelho e calças jeans azul claro.
0: E Gugu Lacerda.
2: Olá, Helena. Olá, Ed. Olá, ouvintes. Assim como o Ed, eu sou um rapaz latino-americano negro. Hoje visto tênis preto, calça preta, um blusão branco, uma jaqueta branca, tenho cabelos pretos curtos e uma barba já nevada.
0: E hoje o Muamba recebe o carnavalesco da Restinga, Luciano Maia, onde ele vem contar a história dele no carnaval. Vamos ouvir muitos sambas da própria Restinga e também vamos fazer uma viagem a Florianópolis, onde vamos ouvir o samba da Consulado.
2: Então, hoje nós temos a honra de receber um dos maiores talentos do carnaval de Porto Alegre e um dos maiores talentos da atualidade. Esse rapaz aqui tem alguns troféus na sua prateleira, alguns prêmios na sua história. É sim um dos figurinistas e um dos carnavalescos mais premiados. E não só um grande carnavalesco, mas um artista de fato, um artista multitalentoso. Nós estamos falando de Luciano Maia. Seja bem-vindo, Luciano.
3: Obrigado a todos vocês, é um prazer estar aqui na Rádio Muamba. Obrigado, Helena, Ed Dutra, meu companheiro de anos aí, meu colega de trabalho, Dudu Lacerda. É uma honra estar aqui compartilhando desse espaço aí com vocês, né, para falarmos aí um pouco da cultura carnavalesca, ao qual nos pertence e ao qual nós fizemos parte de um trabalho, de um conceito de trabalho, de modo de levar a cultura negra através dos desfiles de escolas de samba aí para toda a nossa sociedade. Então, eu nem vim preparada para falar, sobre bela descrição, mas estou com calça bege, um blusão creme, tênis marrom, meu cabelo está descolorido, amarelado, e eu acho que é isso. É o que eu estou vestindo.
0: Luciano, tu tem uma trajetória super longa no carnaval e muito bem sucedida, mas a gente quer lá no início, assim, qual é a tua primeira lembrança de carnaval? Quando tu pensa assim, lá na infância mesmo.
3: A minha primeira lembrança de carnaval é 1976. Na casa de uma comadre da minha mãe, numa televisão preto e branco, Telefunken, é isso, é o nome dessa TV, e havia uma mesinha de xadrez que tinha umas rodinhas, e se era 76, eu deveria estar com 3 anos. Quando eu vi aquele movimento todo, e aquilo é a primeira imagem, é o primeiro retrato de carnaval que eu tenho na minha memória fotográfica. E eu era muito hiperativo, e a minha mãe brigava muito comigo, por isso que eu colocava a casa das pessoas de pernas para o ar. E foi uma maneira de aquilo me acalmar, e eu parei e me debrucei em cima dessa mesinha e fiquei olhando aquilo, porque tinha brilho, tinha pessoas dançando, e olha que era preto e branco, é a primeira imagem que eu
0: tenho.
3: Lembra
0: qual era a escola?
3: Império Serrano.
1: Muito bom.
3: Aos 3 anos.
1: E a partir dali, então, foi que despertou a tua vontade de participar desse movimento? Como é que foi a inserção do Luciano Maia dentro do carnaval, depois dessa imagem de infância?
3: Eu sempre digo, quando eu vou conversar ou falar sobre a minha trajetória. Minha trajetória, na realidade, ela foi se criando aos poucos por inúmeras pessoas. Quando eu vi essa imagem que me hipnotizou pela primeira vez, eu nunca imaginei na minha vida, imagina uma criança de 3 anos, eu nasci em 1973, eu tenho 53 anos, então é muito tempo realmente dessa construção, mas acredito que essa construção ela começa na minha infância, né? Dali para frente, quando haveria os desfiles de escolas de samba, eu lembro que a primeira televisão na minha casa, da minha família, nós éramos muito humildes, né? Muito humildes mesmo. Também foi uma TV Telefunken que entrou para dentro da nossa casa em 1975. Então, dali para frente, né, a época de desfile de escola de samba, eu estava ali junto à minha mãe. Eu lembro muito da minha mãe. E a minha mãe era portelense, né? Eu não tinha nem escola de samba preferida. E aí eu lembro que alguma vez tudo aquilo me fascinava. E acredito que a primeira escola de samba na minha vida que veio, lembro de desfile da Beija-Flor, Piná, e depois Estrelas Negras, Beija-Flor. Então acho que a primeira escola que mexeu comigo foi Beija-Flor, né? Aí depois vem O Mundo é uma Bola, né? Lembro, comecei depois disso tudo. Foi um sonho que foi se construindo, né? Quando eu escutei, me dou de conta que escuto os primeiros sambas daqui de Porto Alegre. Para mim era tudo junto, não tinha noção de saber que tinha escola de samba, desfile de escola de samba do Rio de Janeiro. Eu assistia sem saber que era do Rio de Janeiro. Eu achei que era tudo uma coisa só. E eu lembro dos primeiros sambas que ficou gravado na minha cabeça. Olha zumbi multicoco. Acho que é Bambas da Urgia, alguma coisa assim. Que eu fui atinar que aqui existia escola de samba. E a minha mãe era bambista, eu também era bambista. Eu era tudo que a minha mãe era. Minha mãe era gremista, também era gremista. Minha mãe era portela, eu era portela sem saber. Entendeu?
4: Então, é a referência que você tem.
3: É a referência que se tinha. A minha mãe nunca foi para dentro de uma escola de samba assistir um ensaio, essas coisas todas. Não, tudo era muito de casa. Então, quer dizer, naquela construção era um sonho muito distante. Sim. De mim, né? E aí, o meu primeiro contato aí foi naqueles bailes infantis que tinha na comunidade, ou era da comunidade Morro da Polícia, ou que seja, antigamente ou se dizia o Morro da Glória lá. Então, tinha aquelas festas nos bailezinhos de salão, fantasiava uma de índio, fantasiava não sei o que, né? E eu gostava muito daquele mundo porque eu achei que era um pedaço daquilo que eu tinha visto na TV. Até que um dia, em 87, de tanto incomodar, eu queria ver desfile de escola de samba. No carnaval de 87, foi 86 ou 87, a minha mãe pega eu, os meus irmãos e uma prima nossa e vamos para Perimetral. E eu lembro que nós ficamos debaixo do viaduto, ali onde se iniciava. Eu fiquei tão fascinado por tudo aquilo que eu olhava para tudo, era carro alegórico, era o samba do bamba, bate forte, tambor, alguma coisa, não.
2: 87.
3: Isso.
2: Bateria,
3: isso. E era Imperadores com não, aquela... O quê? E era Restinga, Espaço Sideral. Foi as coisas marcantes que eu vi. Acadêmicos da Orgia, que tinha uma cobra que se movimentava, eu esqueci o samba daquela cobra. Depois tu vai conseguir se lembrar, perfeito, aí, Hugo, mas está na mente aqui. Eu fiquei tão fascinado que daí, conforme as pessoas passavam fantasiadas, eu lembro que caía lantejola, caía peninha, caía isso, aquilo, e eu fui juntando e pondo nos bolsos, que eu disse, aquilo ali vai dar fantasia para mim. Então acho que o meu primeiro sonho, sem saber que era a construção de figurinista, foi ali eu juntando aqueles materiais que estavam caindo pro chão para levar para casa, para fazer uma fantasia para irmã, para o baile de carnaval que haveria ali
4: lá no bairro.
3: No bairro.
4: Nossa,
3: acho que ali foi o pontapé inicial.
0: quando tu entra na tua primeira escola, como é que foi esse momento aqui de inserção?
3: Adentrar para dentro de uma primeira escola de samba. Como folião, acho que foi a primeira vez que eu entrei para a escola de samba. Foi em 89, acho que foi 89, desfilando pela Praiana, que homenageou Dona Zica. Foi o primeiro contato que eu tive com a escola de samba mesmo. Né? Eu sempre fui muito envergonhada, eu sou até hoje muito tímida. Eu não sei como é que eu tive coragem de desfilar. Né? Mas fui. Foi meu primeiro contato com a escola de samba. E eu mesmo, em alguma coisa, ali, produzi um pouco em parte da minha fantasia. Tudo muito simples. 89. Como eu disse, é tudo muito. Cada ano acontecia alguma coisa. Aí eu trabalhava de empacotador. Daí, em 89, 90, né, eu fui trabalhar de empacotador. 89, 90, não. Eu tinha uma amiga, não vejo muito tempo. É Sena. O nome dela é Sena. É Iracema, mas é Sena. E ela morava aqui pelo Olavo Bilac, aqui pela Cidade Baixa. E deu problema com alguém que iria lá fazer a fantasia dela, sairia de destaque na Candinha. Acho que é 90, 91, alguma coisa assim. E tu consegue, ela sabia que eu desenhava, eu sempre gostei de desenhar, né? Tipo assim, vai na frente e volta atrás, é um pouco complicado. Eu gostava sempre de muito desenhar, isso por volta de 86, 87, 88, 89. Ponto. O que que acontece nisso tudo? Antes dessa minha amiga aí, eu trabalhava nas Superfestas. E nas Superfestas, eu tinha uma colega. Nós nos usávamos muito bem. E ela viu meus rabiscos ali, de umas coisas completamente desajeitadas. E eu, fascinado na novela Tititi, mas alguma coisa assim, queria ser estilista. Minha mãe dizia, não vai dar. E ela não dizia o que não vai dar. Não vai dar. E aí, quando eu caí na realidade de tentar ver um curso mesmo para estilo, era muito, cara. Não daria para minha mãe fazer aquilo. Aí ela tentou, ela chegou um dia, me pegou pelo braço, vamos ver quanto é que isso daí. Era muito, cara. E eu digo, nossa, não vou conseguir fazer isso nunca. Isso aí é para rico, pagar uma coisa dessa. Bom, aí fui trabalhar as Superfestas ali. Tinha uma conhecida minha, uma colega minha de trabalho, a Andréia. Viu lá eu rabiscando, com os intervalos eu rabiscava muito, né, fazer alguma coisa.
0: Só um pouquinho, desculpa, só agora.
5: Gente, que horror isso.
0: Perdão, desculpa. Deu?
1: Volta na Andréia.
0: É a Andréia.
3: Isso. E ela viu aquilo e ela disse, mas sabe que eu tenho um compadre que ele é desenhista. Ela não disse exatamente o que ele era. Desenhista. Ele desenha roupas femininas para mulheres, ele desenha vestidos, aquela situação toda. E eu, nossa, novela Top Model. Né? Algo por aí, sim. Top Model. E ela me leva na Colombina. Eu vou te apresentar ele. Quem era? Era o Evandro Barbosa. Evandro Barbosa, que na época era passista, alguma coisa do Imperadores. E eu acredito que era figurinista da Imperadores. E era figurinista e carnavalesco da Copacabana. E o meu primeiro encontro com estilista. Nossa, que... Eu humildemente mostrei os desenhos lá para ele. E ele, na maior sinceridade e simplicidade, disse assim, André. Porque meu nome é André Luciano Pereira Maia. E esta minha amiga era André, e claro, no trabalho me chamavam de André. André, traço tu tem. Tu tem que aperfeiçoar. Tu já foi ver um curso? Pá, fui ver assim, sabe? E comecei aos poucos a construir uma amizade com o Evandro, né? Até que um dia ele me leva na Copacabana, tá fazendo lá umas tiaras, já fui ajudar ele, aquela, um sonho assim, sabe? Pra mim aquilo era tudo, né? Uhum. E eu tenho até hoje 3 desenhos na minha pasta, que eu guardo como relíquia, 3 ou 4 desenhos, que o Evandro Barbosa, né, que até então era Imperadores, estava na Imperadores, e a familiaridade toda dele na construção da Copacabana. Eu disse, bah, encostei no cara, assim, né? Ele vai me dar um norte. E eu fui, daí ele me deu os quatro desenhos assim, não copie os meus traços, mas através dos meus traços tu vai saber a altura e tu vai ter os teus. E escuta o que eu vou te dizer, tu não vai precisar de curso. Tu não vai precisar de curso. O curso é só se um dia tu te estabilizar. O que tu vai precisar é estudar. Estuda. Foi um dos maiores conselhos que o Evandro me deu, mas eu também não segui. Né? Aí fui através do traço dele, fui tentando desenvolver o meu, e ele me passou uma coisa muito preciosa. Ele disse assim, não copia, não faz igualzinho o meu. Tu tem que ter o que é teu. Né? Mais bonito ou não tão bonito, mas tem que ter o que é teu. E eu levei aquilo como um bom incentivo, e na realidade foi. E começo a exercitar, e eu nunca deixava assim de ver o Evandro, né? Passar pelo centro, passar pela Condomínio. Nós já tínhamos uma amizade assim bem legal, bem legal, porque ele era padrinho do. Com o padre dessa minha amiga, padrinho de um filho dela lá. E em 92 eu já estou desenhando um pouquinho melhor, baseado, né, nos incentivos do Evandro Barbosa. Essa minha amiga viu, ah, se tu sabe desenhar, tu sabe fazer. Daí socorri, e ela foi a primeira fantasia que eu fiz para um desfile de escola de samba, que foi para essa minha amiga desfilar na Candinha. Né? Aí o próximo ano, daí eu já estou trabalhando na. Não, nas Americanas, também de empacotador. Lá uma amiga minha, eu desfilo da União da Tinga. Vi. E o que tu é lá? Ah, eu sou passista, ela na madrinha, musa, sei lá. Bordei o biquíni, né? E a tanga dela, tudo a maior paciência, com miçanga, lembra, o Gugu?
2: Lantejoula e miçanga.
3: Lantejoula, miçanga, uma por uma.
2: Esticando a tanga no travesseiro ou na capa do disco vinil.
3: Eu fui numa tampa de balde. Oh. Tampa de balde, na realidade, assim, na maior paciência, ela foi, passou bem bonito. Próximo ano, e o mundo vai indo, e daí eu tô ainda estudando, até 92 eu estava estudando. Por alguma professora de português, alguma coisa assim, me viu desenhando também em sala de aula. André, tu desenho. Ah, meu primo, meu tio, alguma coisa assim, ele é figurinista, o nome dele é Guaraci. É, não tinha ouvido falar em Guaraci ainda. Tinha passado a fase, Evandro, olha como as coisas eram. Parecia que a coisa, de uma certa forma, estava me seguindo, ou estava atrás de mim. Né? Esqueci também o nome, Simara, assinaram o nome da professora, algo assim. É verdade, assim, essa. Eu vou uma hora tentar pegar o teu desenho e mostrar para ele a situação toda. Nisso eu dançava, eu fazia muito algumas coisas envolvendo dança, não transformismo, né? Dança mesmo. E aí fui dançar em um concurso, alguma coisa assim, que teve uma apresentação. Esse concurso estava sendo uma das julgadoras, era Lucimara Costa, que era chamada por Nega T, que trabalhava, tinha um ateliê chamado Nega T, e todo mundo chamava a Lucimara Costa de Nega T.
2: Um grande destaque do Carnaval.
3: Isso, naquela época, sim, ela tinha um ateliê bem famoso, né?
2: Sim, exatamente.
3: O ano estava se aproximando para ser Clara Nunes, alguma coisa, que era o enredo da Candinha em 94. Daí eu fui trabalhar no ateliê da Lucimara Costa, ou, entre parênteses, Nega T. Foi quando, então, lá eu conheci a Isabel, porta-bandeira, Marcelinho, mestre sala, Tadeu, pé de vento, passista, Dendeca, passista, e abri o leque para conhecer as personalidades do canal, dos destaques de carnaval, né? E eu lá no ateliê, lá fazendo uma coisa, faz outra coisa, faz uma coisa, faz outra, faz uma coisa, faz outra. Nisso tudo, neste meio momento, a Lucimara Costa, entre aspas, Nega T, estava fazendo algumas coisas para a vila. E eu vou no ensaio da vila, e quem é que está na mesa lá? Guaraci Feijó. Feijó deveria ter uns 15, 16 anos, alguma coisa, 17. Meu Deus! Guaraci, amigo, primo, sei lá, da minha professora lá falou nisso. E aí eu vou até a mesa. A Dulcimara Costa me levou. Boraci, esse aqui é o Luciano, trabalha comigo, ele desenha também, o sonho dele é te conhecer. Daí eu fui na mesa, falei com ele e falei sobre a minha professora. E ele olha para mim, eu bem pequenininho, foi a primeira fala, Boraci. E ele disse, não continua. Aliás, não continua. Continua, não desiste. Por mais que as coisas possam se dificultar, se é um sonho teu, segue, mas não desiste, segue. Eu não entendi na realidade a grandiosidade daquilo naquele momento, né? Mas uma pessoa, né, que hoje eu vejo naquele momento com um gabarito do Guaraci, com uma caminhada que ele já tinha na época, olhar para uma criança, praticamente um adolescente de 16, 15 anos, né? É como se ele não percebesse, mas é como se alguma intuição lá dentro dele tivesse falado mais alto. Porque depois daquele encontro aí, Guaraci, nós tivemos mais outros encontros. E um grandioso encontro que daí eu tenho com Guaraci foi em algum momento em que, na Imperadores do Samba, fui campeão com a Imperadores do Samba. Eu vejo o Guaraci me dar um abraço, esticar os braços e me reverenciar e me abrir os braços e dizer que coisa boa, que felicidade essa nova geração. E era o mesmo Guaraci que lá em 94, 95, eu cheguei todo sem jeito na mesa, totalmente envergonhado. Então, na realidade, olha só a fusão de pessoas que vai entrando e vai entrando. Só por aí eu já passei por três, né? Lucimara Costa, Evandro Barbosa, Guaraci, né? Então, não é algo assim que foi construído de dia para noite, eu fiz curso, fui lá, estou pronto. Não. Foi várias histórias, foram vários encontros, foram várias pessoas fazendo parte da minha história.
0: Vamos ouvir essa história, continuar essa história, mas a gente tem que ouvir música também, né?
3: Claro.
0: Tem que ouvir samba e não podia ser de outra escola, não podia ser outro enredo. Temos um enredista, os enredistas deste tema. Aqui a Restinga, em 2023, trouxe o enredo Bendita és Tu, Anastácia, Negra dos Olhos Azuis. Os compositores são Diego Gaúcho, Gabriel Santiago, Rodrigo França, Leandro Queiroz e Sérgio Rosano. E os intérpretes são Renan Ludwig e Gabriel Pereira.
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0: Acabamos de ouvir Restinga 2023, Bendita és Tu, Anastácia Negra dos Olhos Azuis, na voz de Renan Ludwig e Gabriel Pereira.
1: Bom, eu estou ouvindo a história do Luciano e estou me encontrando aqui em vários momentos, porque parece que as trajetórias são muito parecidas de quem escolhe trabalhar com arte no carnaval, né? Em alguns momentos tive Evandro Barbosa como o socorro para me mostrar o que era tecido, e sempre muito cordial. Guaraci, o meu mestre, isso todo mundo sabe, né? E essa coisa de perseguir, a gente perseguiu um sonho e nada foi em vão, né? Nada foi em vão. Mas eu, quando conheço o Luciano, eu fico sabendo de um costureiro muito talentoso, né? Que trabalhava junto com um dos grandes mestres do carnaval, chamado Jean-Bernard Boeche, que já nos deixou. E ouvia muito falar na Luandre, que é o nome de um nome conhecido na noite de Porto Alegre, de um artista transformista muito requisitado e que muito vestiu ou veste ainda, né, artistas transformistas. E eu quero te perguntar, Luciano, se essa veia artística do figurinista, do artista transformista, dublador, se ele também é determinante para o artista criador de conceito no carnaval.
2: Gogo, é sim, porque na realidade tudo mexe com fantasia e sonho. A minha carreira de transformista começa em 92, né? E sempre alinhado aos caminhos da construção de carnaval. Ela sempre vai se alinhar, porque enquanto transformista já estava começando a exercer funções para o carnaval. Adereços, né? Eu sou autodidata em questão de tanto desenho quanto estilismo, quanto costura.

0: foi tudo de forma doméstica que eu aprendi. Costura com a minha avó, desenhos ali desde criança, copiando algo, copiando coisas através do meu tio Jorge Arthur, né, que tinha um traço para desenho maravilhoso. É, a minha avó, né, que já se foi, chama a carinhosa vó Nena, que me chamava de borboleta, e ela que me ensinou a costurar, e estava sempre por essa volta. Então, quando eu começo no transformismo, eu começo a construção e a produção dos meus próprios figurinos, né? As outras colegas de trabalho, percebendo, né, ou tendo a informação que eu sabia costurar, também pediam. Eu comecei a ganhar o meu dinheiro, né, tanto por cachês como transformista, e também produzindo figurinos para as drags, artistas, transformistas também da minha época. Então, longos anos da minha carreira foi justamente fazendo esses trabalhos. E, logicamente, tem uma outra grande coisa dentro da minha vida que caminhou sempre com a minha veia artística, tanto o carnaval como o transformista, que foi minha religião, né? Que eu passo a ser adepto dos 17 anos, entre 17 e 18 anos, alguma coisa assim. E passo também como costurar roupas e figurinos, achós para a religião. Então, tudo estava sendo construído muito junto, né? E o lado do transformista também é aquela questão da construção. Enquanto tu tem na avenida, tu tem aquele palco aberto, forma de tapete, no transformismo tu tem o palco que ele é intacto ali, ele não se move. E aqui, naquele momento também tu revela uma fantasia. Né, através de um personagem, o exercício que é a dublagem, os movimentos, enfim. E tu tem que buscar lá dentro de ti, como um bom transformista, a essência do que tu quer passar. Né? Então, aquele também era um momento de fantasia, mas ali é um momento de fantasia individual, enquanto que o momento de fantasia de escola de samba é aquela corrente coletiva de pessoas que não acabam mais. Né? Então, são duas coisas, né, distintas, mas elas também têm a mesma alinhada, porque vão carregar figurinos, vão carregar música, vão carregar melodia, vão carregar ensaios, vão carregar o que tu tanto quer proporcionar. Tu quer proporcionar para os telespectadores e simpatizantes e pessoas que amam o carnaval, tu quer levar algo e tu quer trazer algo de volta. Tu quer mexer com emoção, porque tu precisa buscar aquilo. E o transformismo é a mesma coisa, porém individual.
1: E o Gugu falava no outro bloco, né, que ele ouviu falar sobre Luciano Maia, né, nas suas referências. Eu ouvi já falar de Luciano Maia nos Imperadores do Samba, né, como esse grande artista, figurinista, que vestia os destaques dos Imperadores, que era uma briga pro pessoal, todo mundo queria ser, né, ou desenhado ou confeccionado pelo Luciano Maia. E quis o destino que, depois de muito tempo, né, nós trabalhássemos juntos lá na Vermelho e Branco. E aí eu quero saber de ti, então, porque eu acredito que é inegável a gente falar da tua carreira enquanto carnavalesco contra artista sem citar a projeção com que os Imperadores deu pro teu nome, e ao mesmo tempo que tu também deu pra escola, porque tu tens um traço artístico, um conceito artístico muito marcante, né? E aí então quero que tu conte como o Luciano Maia, enquanto carnavalesco solo, encontrou o seu estilo, encontrou o seu lugar, né, nessa escola aí que modéstia à parte, tu ajudou também a colocar no patamar onde ela está hoje como uma das grandes escolas do carnaval de Porto Alegre. Como é que foi esse trabalho nesse período dos Imperadores do Samba, nesse sentido, né, enquanto artista, de ter a liberdade, a autonomia, de dar o teu traço, dar o teu, né, a tua assinatura nesses trabalhos ali?
0: Bom, Ed, essa pergunta, ela é bastante envolvente, porque na realidade, assim, enquanto o Gugu me conhece, na realidade, como artista transformista, costureiro e aderecista lá no ateliê do Jean Boeche, né? A entrada da Imperadores se passa depois disso, né? Eu passo a ter o meu próprio ateliê, né? é, por volta de 2007, 2008 já. 2006, 2007, 2008, já estou tendo meu ateliê individual, onde eu prefiro fazer as coisas vinculadas diretamente a mim, por responsabilidade. A responsabilidade seria minha, dando certo ou não, seria minha. Pronto. Em 2008, a minha mãe se foi. Né? Em 2007, ela passou a ficar muito doente. Em 2008, a minha mãe se foi e eu entrei numa depressão. Né? Lilian Bax, que é uma amiga minha, ator transformistas também, e ela era imperadora doente, né? Tinha lá o contato dela já com a Dandeca, e a Dandeca deu indicação para que buscasse o meu ateliê lá para poder fazer. Eu não estava com cabeça realmente para fazer aquele trabalho. Eu disse ali, Lilian, eu vou fazer o seguinte, eu só faço as costuras, o restante depois tu faz adereço, não quero vínculo com nenhuma escola de samba, não quero. E aí, Imperador, isso não era a escola do meu imperador, do meu coração, sempre dizendo que era bambista. E eu não tenho vergonha nenhuma depois de dizer que eu virei casaca. E aí eu vou pro imperador lá fazer só trabalhos de produção de fantasias. Uhum. E deu muito certo. O Amorim gostou. Ele gostou até das minhas surtadas. Foi quando, como eu digo, a minha vida no carnaval foi feita de respostas. As pessoas olhavam algo que de repente eu não via ali dentro de mim. As pessoas olhavam e queriam. Tá, e eu vou para Imperadores, passo a assinar então o Imperadores como figurinista no final de 2010. Quer dizer, em 2010 ainda não poderia haver a minha assinatura de uma forma ética, mas eu começo a lançar os desenhos para 2010. Enquanto isso, eu estou fazendo a Protegidos e assinando a Protegidos. Minha primeira escola lá que eu também assinei lá, Protegidos, sem tirar a glorinha. Né, em 2007, que eu dei um grande apoio lá na Glorinha, lá como carnavalesca figurinista. E passo para a Potência, Imperadores, eu começo a assinar, de fato, com a minha assinatura, Carnaval de 2011. Né? E, além da pessoa que produzia, costurava, adereçava, ainda fazia os figurinos. Eu mexi nas cores, né, de uma certa forma, da Imperadores, aquela situação toda, passei a brincar um pouco mais com as fantasias, né, e vou até fazendo isso até 2015, né, como figurinista até 2015. Por motivos pessoais eu precisei me afastar, fiquei um ano afastado em Imperadores, vou fazer a Vila. Né? Foi uma grande experiência fazer a Vila, porque naquele momento a questão de finanças, quase para todas as escolas de samba, estavam às duras penas, e a Vila estava num momento de dificuldade muito grande, em questão de finanças, financeiras também. E eu dividi o posto com o Sérgio Guerra. Ou seja, para fazer aquele carnaval da Vila, foi o carnaval do garimpo, foi o carnaval do lixão, foi o carnaval da transformação, algo que eu já me dava muito bem desde 87.
2: Sim,
0: entendeu? Eu já catando na perimetral. Lixinho. Eu disse, não, é fazer o carnaval olhando para o lixo e vendo o que dá aqui, o que dá ali. E a Vila, com todas aquelas dificuldades, tinha tudo contra. Né? A Vila ainda volta no desfile das campeãs, quando tinha ainda o desfile das campeãs, e até a escola que tirava o sexto lugar vinha como campeã também, né? Como no lugar ali de sexto lugar, ela desfilava. E a Vila veio, né? E todo mundo, graças a Deus, porque tipo assim, era como se tivesse que tirar a Vila da UTI, entendeu? E pronto, e ela vem e ainda passa.
2: Esse carnaval de 16 é o carnaval que caiu em duas escolas.
0: Exatamente.
2: Né? O início era... da redução do número de escolas no grupo.
0: Exatamente. E aí eu volto para Imperadores em 2017. Daí meu trabalho solo como carnavalesco, e daí é Frida, né, que foi um desfile marcante ali, né, não tinha tanta verba assim, então foi um trabalho de procurar reciclar tudo, guarda-chuva, garrafa pet, latinha, não sei mais o que, pega lixo que outra escola.
2: Muita garrafa pet naquele barato.
0: Meu Deus do céu, chegou um momento que aquilo praticamente virou quase que um depósito de reciclagem, mas deu certo. E a minha trajetória ali no Imperadores é de um momento de fazer e aprender cada vez mais, fazer carnaval com materiais alternativos. fantasias com garrafas PET em espiral, fantasia com lona, fantasia com TNT. E o mais impressionante é que os gabaritos de fantasia... Fui muito premiado naquele momento.
2: Né?
0: Chegavam.
3: Tinha conceito, né, Luciana? Tinha conceito.
0: Exatamente, eu acredito que isso. Mas eu sabia o trabalho que aquilo dava. Produzido ali, cortadinho ali, corta CD, faz isso. Era tudo que eu podia imaginar. Era roda, era tampa de pizza que se transformava em roda e vai para carro alegórico. Era caixa de leite. Nossa, aquilo me foi marcante. Por isso que eu, para mim é muito emocional isso. Então, eu construí um trabalho diante de tanta dificuldade, mas em nome da cultura carnavalesca, né? É, isso não pode se perder, isso é algo que precisa ser lembrado, precisa ser exaltado. Como o nosso carnaval sobreviveu naqueles momentos, naquele período ali, né? Vocês lembram bem disso?
2: Sim, foi.
4: Eu ainda vou dizer mais um pouquinho, Luciano. Como é que nós fazíamos carnaval nas décadas de 80, 90, 2000? E como é que a gente consegue ainda fabricar carnaval num tempo onde os figurinistas, os carnavalescos não são respeitados, onde eles querem importar tudo? Helena.
5: Não, a conversa está muito boa, mas a gente tem que... ouvi mais um samba, que esse eu tava muito afim de tocar no programa e ninguém escolhia, e aí o Luciano escolheu, eu fiquei muito feliz, que é a Restinga de 2024, que é um desfile, depois a gente conversa, mas eu acho lindo demais, que é o enredo Crianças, que todas sejam amadas, respeitadas e protegidas, diz o Estado-Maior da Restinga. Os compositores são Diego Gaúcho, Gabriel Santiago, Rodrigo França, Leandro Queiroz e Sérgio Rosano, e os intérpretes são Renan Ludwig e Gabriel Pereira.

0: Restinga 2024, na voz de Renan Ludwig e Gabriel Pereira. Luciano, esse enredo, quando a gente apresentou um especial, que todo ano o Muamba apresenta um especial sobre as escolas, os enredos que as escolas vão trazer, a gente conversa com os carnavalescos para eles nos contarem, mandarem um pequeno áudio contando. E a tua resposta do motivo por que esse enredo foi escolhido me marcou muito, e eu levei isso para o desfile. E é um desfile que como é que a Restinga vai contar sobre crianças? Como assim? Como? E foi muito encantador. Do início ao fim, tu vê que a escola estava feliz com aquilo. E aí eu queria te perguntar e ouvir para os nossos ouvintes, qual é a origem desse enredo?
1: Eu chamo este enredo, o enredo dos meus sonhos, assim. Eu tinha uma indicação, uma sugestão de enredo, e aí eu eu tinha uma sugestão de enredo, e aí eu não revelo ainda, porque esse ficou na gaveta. E aí eu, quando aconteceu aquela tragédia,
0: Santa Catarina,
1: né? Com o massacre daquelas...
2: Na creche,
1: com aquelas inúmeras crianças. E eu fiquei atarentado, e por ser filho de Oxum, por ter casa religiosa, a minha casa tem muitas crianças, enfim. Estava no ônibus, era só o que se comentava, eu estava num ônibus coletivo. E por um momento eu me senti pequeno, assim, eu acho que qualquer pessoa sentiria nada naquele momento. Pequeno, assim, não sabendo o que pensar, não, o que fazer, né? O que fazer? Imagina essas famílias, amigos, crianças, todo mundo. O que a gente consegue fazer além de orar, além de rezar, além de pedir um mundo melhor? E aquilo ficou na minha cabeça. Eu fui até o centro, saí de casa, do Lamin até o centro, pensando. E volto com aquilo na cabeça também, porque aonde tu estava era só aquilo que se falava. Eu pensei, como eu posso fazer como ser, dentro da minha casa de religião, dentro do meu trabalho? Sabe aquele estado? Se eu trabalho numa escola de samba. O meu companheiro é educador social. O que eu posso fazer? É largar uma mensagem que toda e qualquer criança precisa ser respeitada, amada, cuidada. E eu chego em casa e já ligo para o Fabiano. Eu troquei o enredo, eu preciso trocar esse enredo. O que tu acha? O Fabiano já na hora se emocionou, né? O Fabiano Fernandes, meu companheiro aí de 16 anos. Ligo para o Aldo, meu querido presidente. Presidente, ó, vou guardar o enredo na gaveta. E já ligo para a Thaís, a primeira dama, esposa na época do presidente Aldo. Se emocionou e a ideia é essa. Eu preciso do ECA agora, saber dos artigos de proteção, dos direitos da criança, né? E vou trabalhar sobre eles. Mas como tu vai fazer? Porque tu não vai levar assassinato, não vou levar de uma outra forma. Daí tem o meu outro mago, né? Meu outro mago é minha outra gêmea, minha alma gêmea. E se emocionou também e lembro que o Ed na época botou as mãos na cabeça e já botou a caneta aqui na boca e começou a balançar, que ele tem o tique de balançar a caneta, assim. O que que tu tem? Eu mandei, comecei a mandar pra ele, e aí veio essa obra que pra mim foi um carnaval que a escola não foi campeã por um décimo, não veio a taça, mas é o carnaval da minha vida. Eu evito olhar esse desfile, eu só olhei ele até hoje duas vezes ou três, porque eu me emociono. E falar nisso agora me dá um frio aqui na barriga, me dá uma coisa, porque parece que eu estou vivendo as coisas daquele dia, daquele momento em que a escola entra na avenida. Eu não vi não vi só a torcida da Restinga exaltar, cantar, eu vi pessoas de vermelho e branco, azul e branco, de todas as cores, de todas as agremiações, cantando aquilo, uma felicidade. Parece que naquele momento todo mundo, por um momento, deixou a sua criança interior sair para fora, ganhar vida naquele momento. E a gente se despiu naquele momento de querer a taça, a gente queria só festejar, celebrar aquele grandioso desfile. E se perguntar hoje, até hoje, qual é o desfile da tua vida? Sementinha, eu vou te dar esse mundo inteiro.
0: Essa samba, eu fiquei ouvindo hoje a tarde inteira, lindo demais. Luciano, a gente só tem a te agradecer. Eu acho que podia ser parte 1, parte 2, parte 3 do programa e ir embora, mas né, a gente tem que fechar
1: que
0: o estúdio.
1: Fico grato, assim, se deixar, tem muita história aí. E essas figuras aqui que estão na minha frente também são figuras gentis, assim, as trocas. O Ed é o irmão de vida e, meu Deus, a gente delirou junto. O Gu. Gu aqui é um poço de gentileza, é um lorde, é um. Nossa, é
2: eles
1: um.
2: Eles conseguem trabalhar com o barracão do lado do outro aí, né?
0: Harmoniosamente.
3: Eu vou quebrar o protocolo, gente, e já vou iniciar as despedidas. É, eu sempre faço isso, Luciano, mas hoje eu vou fazer de uma forma muito especial. Eu sempre agradeço quando os nossos entrevistados têm uma íntima ligação com o carnaval e se colocam à disposição do carnaval de uma forma apaixonada, eu sempre os agradeço por tudo que eles fazem pelo carnaval. Porque afinal de contas eu sou um apaixonado por essa festa, eu sou um louco por isso, e cada vez que há um perigo iminente do carnaval não acontecer, parece que vou ver um dos meus parentes falecendo, alguém que eu amo muito falecendo, e isso me deixa louco. E hoje eu te agradeço, Luciano, por toda a tua caminhada, por todo o teu empenho, por toda a tua entrega enquanto artista visual do carnaval, e que as pessoas precisam entender isso, elas precisam alcançar essa importância dos artistas visuais do carnaval de Porto Alegre, mas também do parceiro, do amigo que está sempre pronto a ajudar, está sempre pronto a acolher, do cara que eu lá em 2022, quando assumi a realeza, sem nada no barracão, nada, e num desespero, eu tinha que fazer uma parede de pedra, eu não sabia mais o que ia fazer, porque eu não tinha mais o que pensar. Eu tinha que dar jeito em toda a escola, não tinha mais o que pensar. Um dia bati lá no barracão da Restinga, disse, pelo amor de Deus, tu pode vir aqui, porque eu não tô conseguindo pensar. Não, calma. Então, desde lá, eu sempre me socorro, vou lá, Luciano, tu pode dar uma passadinha aqui, só pra eu, porque eu acho que eu acho que eu tô louco, tu dá uma passadinha aqui, pra dar uma olhada, dou assim, cara, tá bom, fica tranquilo, tá. Então, e eu acredito que isso não seja só comigo, seja com qualquer pessoa que bata no barracão da Estim, as portas são sempre abertas. Então, Luciano, eu quero te agradecer pelo empenho ao carnaval, pelo teu talento e principalmente por abrigar quem bate na porta, por dar a mão a quem, para estender a mão a quem pede ajuda, e quero muito que as pessoas do Carnaval de Porto Alegre, os dirigentes, entendam da importância dos nossos artistas. Estamos aqui com o artista mais premiado da atualidade. Prestem atenção nisso.
1: Eu que agradeço aí o carinho de vocês, nossa.
4: Bom, né, eu tô, tô aqui sem palavras, porque, né, primeiro pela amizade que eu tenho com o Lu, ele sabe disso, e pra ele estar aqui hoje, gente, é porque ele realmente, né, ficou muito feliz e contente, né, o Luciano, como ele falou, ele é mais tímido, a gente tem poucas entrevistas, pouco registro com ele, e acho que pro Muamba é muito bacana tê-lo aqui com a gente hoje. E só gratidão, né, pela participação, por toda a palavra, gratidão pelo artista, pela referência que ele é, gratidão pela participação dele no meu trabalho enquanto enredista, né, eu falo muito orgulhoso, assim, né, os títulos que eu tenho no Carnaval de Porto Alegre são todos com o Luciano Maia. Eu acho que eu não sei trabalhar sem ter a mão dele, as ideias dele, e ele fala assim, calminho e tal, mas ele é frenético, tá, gente, a cabeça dele não para nunca. Mas é uma grande referência, um grande amigo, e parabéns pelo teu trabalho. Reforço as palavras que o Hugo, né, trouxe aqui agora. É importante que as pessoas que têm, como a gente brinca, né, o poder da caneta, né, observem e valorizem os artistas daqui. Eu acho que o Carnaval de Porto Alegre ele tem muito a crescer, a voltar a crescer, quando olhar também para os seus, para as suas potências. E o Muamba é um espaço, né, de onde a gente recebe essas potências aqui e reverbera ainda mais a contribuição delas para o Carnaval. Então, obrigado pela participação e parabéns pelo teu trabalho.
1: Eu que agradeço. Nossa, é emocionante.
0: Muito obrigado, Luciano. As portas do Muamba estão sempre abertas para ti.
1: Obrigado, obrigado a todos vocês. Foi um prazer compartilhar e dividir esse tempo aí com vocês.
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6: Respira, que é poesia. Tem dias que sentimos algo e não sabemos da onde. Seja esse algo o que for. Angústia, alegria, ânimo, preocupação. Tudo isso pode surgir sem razão alguma e tomar espaço em nosso dia. E quase nunca nós temos controle sobre isso. No máximo, nós sorrimos para disfarçar ou seguramos um riso de uma alegria interna e boba. Boba no bom sentido, pois todos ficamos bobas e bobos em algum momento. Sentimentos vêm, não se sabe bem da onde, e tomam cadeira ao nosso lado. Tomam o ar do nosso peito. Não sabemos identificar os sintomas do que sentimos, mas sabemos que algo chegou. Assim é o poema. Não sabemos como um poema pode nos atingir, mas é certo que depois da leitura de um bom poema, nós somos afetados de uma forma quase indizível. Mas de onde vêm os poemas? Assim como os sentimentos, os poemas vêm de muitos lugares misteriosos. E quem nos fala sobre isso hoje é a poeta brasileira Dora Ferreira da Silva. E ela nos conta assim no seu poema Nascimento do Poema. É preciso que venha de longe, do vento mais antigo, ou da morte. É preciso que venha impreciso, inesperado, como a rosa ou como o riso. O poema innecessário. É preciso que, ferido de amor, entre pombos ou nas mansas colinas, que o ódio afaga, ele venha sob o látego da insônia, morto e preservado. Então desperta para o rito da forma, lúcida, tranquila. Senhor do duplo reino,
7: coroado de sóis e luas. Dora Ferreira da Silva. Concordo, Dora, que o poema precisa vir de longe, de ventos que muito percorreram o mundo, para que nos atinja e percebamos o seu sentido. E esse longe pode ser um sentimento há muito guardado no peito, como algo que percorreu muito tempo ao invés de estrada para existir. Essa distância é até maior, muitas vezes. E se o poema chega inesperado, é também bem-vindo, pois tem vezes que o que precisamos é justamente sacudir a realidade. Então, o poema, assim como o riso, torna-se necessário em nossa vida. Nem sempre o poema nos fala de amor, como bem lembra Dora Ferreira da Silva. Às vezes, ele vem é ferido de amor, em forma de ódio ou insônia. O poema pode despertar em nós muito mais que amor. Pode trazer sentimentos mais complexos que nem versos destrincham. Somente o tempo mostra o seu significado com lucidez e tranquilidade. Não sabemos de onde vêm os poemas. Não sabemos tudo o que eles viram. Também não sabemos de tudo que os sentimentos passaram. O que sabemos é que continuamos a ler e a sentir sempre. Poemas e sentimentos. Mas relaxa, tudo tem o seu tempo. Faz o seguinte, respira, que é poesia. 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
5: 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Suíte francesa segundo Claude Gervais de Francis Poulenc. Orquestra Nacional de Lille, direção de Jean-Claude Casadesy. Movimentos Bracelet de Bourgogne, Pavane, Petite Marche Militaire, Complainte, Bracelet de Champagne, Sicilienne, Carillon.

Suíte francesa segundo Claude Gervais de Francis Poulenc. Orquestra Nacional de Lille, direção de Jean-Claude Casadesus. Movimentos Brasley de Bourgogne, Pavane, Petite Marche Militaire, Complainte, Brasley de Champagne, Sicilienne Carillon. 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Concerto para violoncelo e orquestra número 2 de Heitor Villa-Lobos. Andrés Dias, violoncelista. Orquestra Sinfônica Simón Bolívar, da Venezuela, regência de Henriques Arturo de Mecque. Movimentos Allegro non troppo, Molto andante cantabile, Scherzo vivace, Allegro enérgico.

Concerto para violoncelo e orquestra número 2 de Heitor Villa-Lobos. Andrés Dias, violoncelista. Orquestra Sinfônica Simón Bolívar, da Venezuela, regência de Henriques Arturo Dimecchi. Movimentos Allegro non troppo, Molto andante cantabile, Scherzo vivace, Allegro enérgico. 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Divertimento para flauta, oboé e clarinete, opus 37, de Malcolm Arnold. Judith Peirce, flauta, Garrett Hulse, oboé, Michael Collins, clarinete. Membros do The Nash Ensemble. Movimentos, alegro enérgico, lânguido, vivace, andantino, maestoso, piacevole.

Divertimento para flauta, oboé e clarinete, opus 37, de Malcolm Arnold. Judith Peirce, flauta. Garrett Hulse, oboé. Michael Collins, clarinete. Membros do The Nash Ensemble. Movimentos: alegro enérgico, lânguido, vivace, andantino, maestoso, piacevole. 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Música para piano de Ernesto Nazaré, pianista Miguel Proença.

0: Música para piano de Ernesto Nazaré. Pianista Miguel Proença.
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1: Olá, ouvintes. Eu sou o jornalista Pedro Palaoro e estamos iniciando agora o folhetim aqui na Rádio da Universidade Federal do Rio Grande do Sul e por nossas emissoras parceiras. Recebemos hoje o professor aqui da URGS, Alexandre Belugo. Ele conversa conosco hoje sobre o seu mais recente lançamento, O Retrato do Senhor Reitor, livro que está saindo pela editora Bestiário. Professor Belugo, quero agradecer muito a tua presença aqui no Folhetim.
2: Eu que agradeço a oportunidade de, enfim, estar aqui com vocês, falar sobre literatura, falar sobre esse livro novo.
1: Alexandre, vamos à obra. E a tua carreira como autor de literatura é uma coisa que eu tenho visto cada vez mais aqui, né, no nosso programa. Já é, na verdade, o segundo ou terceiro professor que eu entrevisto esse ano aqui da URGS, que vem de uma outra área e que agora está se dedicando à literatura e produzindo sempre um material interessante, né? Como que foi para ti, assim, encontrar literatura depois de tantos anos de academia?
2: Então, a literatura é aquilo, para mim, pelo menos, sempre esteve comigo, né? Eu sempre li muito e desde pequeno eu tinha na cabeça essa coisa de ser escritor, né? Lá no passado eu não sabia muito bem como é que ia ser isso. Na URGS eu sou professor de engenharia, tô encaminhando minha saída já, né? Mas sou professor de engenharia há bastante tempo já, desde o século passado. e trabalho com energias renováveis, tenho, enfim, carreira acadêmica, artigos, vários artigos fora, dezenas de artigos fora, livros publicados fora, inclusive, né? Mas desde pequeno eu tinha essa coisa da literatura. E a certo momento, quando, na hora do vestibular, eu fui para engenharia, eu fui para a área da física, da engenharia, por ter facilidade com números, né? E eu era, na época, mais leitor do que interessado em estudar literatura e tal, né? Mas eu sempre quis ser escritor. Aí, na medida que eu fiz a graduação, o mestrado, o doutorado e, enfim, passei no concurso na URGS, né? Eu pensei, bom, eu sigo lendo, mas a ideia de ser escritor fica para algum momento do futuro, né? Só que aquilo, a vida vai passando, a gente vai... Eu, pelo menos, sempre tive aquela coisa de ter uma ideia, anota, enfrenta alguma situação difícil, putz, isso aqui vai render alguma coisa, né? Com o aprendizado e tal, né? E a coisa foi caminhando. Até que chegou um momento que eu pensei o seguinte, a carreira acadêmica, como eu disse, que me ocupou durante muito tempo, né? Ela, como é que eu vou dizer, se esgotou para mim, né? Por uma série de motivos, uma série de questões, inclusive pessoais, né? E aí, na medida que a aposentadoria surgiu no horizonte, né? Então, eu comecei a dar vazão para essas coisas. A pandemia também teve um papel importantíssimo, né? Porque a literatura exige ali 4-5 horas seguidas, pelo menos, de atenção. E a pandemia meio que permitiu isso, porque, no mínimo, a gente deixava de perder aquela meia hora de ida, meia hora de volta do trabalho, aquela perda de tempo que a gente sempre tem no supermercado, né? E aquilo ali meio que na minha cabeça facilitou para reorganizar as ideias, né? E de um modo que eu tô achando difícil voltar, porque deu oportunidade agora, né, de um periódico novo ter surgido numa área que eu trabalhava, daí uns amigos me disseram, bah, tenta botar um artigo no número 1 aqui da revista, né? E eu tô revisando um artigo antigo que não tinha sido publicado para botar nesse primeiro número dessa revista nova, do pessoal de fora também, né? E tá difícil mexer nisso, tá difícil voltar, mexer no artigo, aquela linguagem travada, né? Porque a literatura dá liberdade e criando, né? A gente é como se ocupasse assim uma peça muito maior e depois tivesse que voltar para aquela coisa limitada, amarrada, né? Então, esse retorno... Eu até falei para alguns amigos, eu vou pegar alguns artigos que estão na gaveta, vou terminar, eu já tô pensando em avisar eles que não mais. Não mais. Não vai ter jeito.
1: Professor, esse teu livro, né, o Retrato do Senhor Reitor, ele traz também, né, uma, digamos, uma aura, assim, uma, sobre movimentos e acontecimentos que a gente vê com frequência dentro da academia, né? Um certo, assim, rituais, um certo busca por atenção, às vezes, que... precisa ser só para um grupo de pessoas ou para algumas pessoas específicas. Então, existe aí sempre uma dança, digamos, muito, assim, própria, né, do ambiente, né? E eu acho que nesse teu livro, tu traz, né, um certo clima, assim, interessante, né, de representar essa dança das cadeiras, assim, de um modo bem, assim... imagético, né? Como que foi pensar esse teu livro? Essa história demorou muito para ser escrita? Como que foi para te lançar esse romance?
2: Então, interessante, porque durante esse processo de escrita, né, coisa que eu vou descobrindo, né, já que de uns anos para cá que eu tô mergulhado nisso, né? Muitas vezes tem questões até inconscientes que aparecem no texto. Então a gente faz um plano principal, né? Vai seguindo aquele plano, né? Então é uma cena para isso, uma cena para aquilo, recortado de um jeito, de outro, encaixado aqui, né? E daqui a pouco coisas do inconsciente vão surgindo, né? Eu fiz um trabalho anterior a esse, aonde isso ficou muito evidente, né? Eu tenho até aqui uma sequência de livros fininhos com esse, como o Haikais que eu te trouxe há pouco, né?
1: Uhum.
2: E eu tenho livros com fôlego maior que estão para ser lançados em breve. E eu tinha trabalhado no anterior esse aqui que me deu muito essa impressão de como esse inconsciente vai aparecendo no trabalho assim planejado, dentro do trabalho planejado, né? Como se a gente não conseguisse... E é bem assim mesmo, a gente não conseguisse fugir daquelas inquietações mais profundas, né? E esse tema é uma coisa que me inquietava há algum tempo, né? Então, surgiu uma situação parecida com a questão que desse livro, de um retrato numa parede, parafusado, alguém que não queria ser esquecido e tal, né? E muitas vezes, até por fatos recentes, né? Se uhum. falou em legado, em qual a função do comandante maior da instituição, né?
1: Uhum.
2: E a partir daí eu fui cruzando as cenas, cruzando as ideias e pensei, olha, quem sabe pode ser legal, bem como tu disseste, né? Desse modo imagético até, né? Quem sabe expor isso aqui, né? Sou um pouco com brincadeira, quase como ridículo, mas poxa, mas é isso mesmo que acontece, né?
1: Uhum.
2: Dá essa sensação, né?
1: Alexandre, esse teu livro traz um tom, assim, de humor, assim, que é bem sutil, assim, bem, digamos, um humor, assim, bem cotidiano, assim, né? No transcorrer dos eventos, assim. Como que é trabalhar essa tensão do humor? Porque eu sempre acho interessante que é muito difícil tu conduzir isso ao longo de toda a narrativa, né? Então,
2: sim.
1: Quão trabalhoso é isso pra ti, assim?
2: Ué, até é legal pra mim, né? Ouvir o que tu tá dizendo, porque a gente escreve, né? E o trabalho do escritor é uma coisa muito solitária, né? A gente tá ali na cadeira, na mesa, escrevendo, pensando naquela sequência de cenas, de imagens, e a gente não sabe, às vezes, se vai ter o efeito desejado, né? Então eu vou coletando, né? Na medida que o livro foi lançado, eu vou coletando esses retornos e percebo por ti agora, né? Que de certo modo consegui criar algo que não chega a ser engraçado, né?
1: Uhum.
2: Ele cria aquele... traz, parece que aquele sorriso contido. Mas olha só isso aqui mesmo, né? Uma coisa meio satírica, meio... um humor, assim, quase... contido mesmo, mas um humor, assim... excepcional, né? E porque, de fato, às vezes a gente na vida... Quantas vezes eu me vi assim, né? Até na universidade mesmo, né? Uhum. Que é boa parte do meu material literário, né? A gente vê uma situação assim que... Putz, mas precisava todo esse circo pra acontecer só isso, né? E é mais ou menos o que eu tentei colocar nesse livro, né? Essa minha, às vezes... estupefação, assim, por esse circo todo montado, às vezes, por tão pouco, né?
1: Sim, exatamente. Alexandre, o teu Esse teu livro é um... Quantos livros tu já lançou?
2: Esse é o, é o quinto livro. É o quinto livro.
1: E todos são romances?
2: Não, não. Na verdade, o primeiro... porque... 2014, 15, 16, eu comecei a escrever algumas crônicas, textos de não ficção, né? Porque eu vejo muito que na TV, muito se fala, hoje se fala muito sobre energias renováveis, hidrogênio, aquela coisa toda, né? E muitas vezes o pessoal falha em alguns conceitos, né? Então eu comecei a jogar algumas crônicas com esses, com alguns desses conceitos básicos, né?
1: E essa é uma área que tu é especialista, né?
2: Da minha área de energias renováveis, né? Então, por exemplo, né? Muito se fala sobre casos elétricos, aquela coisa toda. E uma crônica, que eu me lembro que foi das primeiras que escrevi, é sobre o carro elétrico. Tem uma diferença fundamental com o carro a gasolina, o álcool, o diesel, né? Que ele não tem energia. A recarga dele não é tão simples, né? Ele recebe energia elétrica que não, é diferente, né? Daquela energia armazenada quimicamente no combustível, né? E isso é uma diferença que o pessoal não percebe. A energia para o carro elétrico vai ter que sair do nosso sistema elétrico, que está no limite, né? Que está sempre, vive sempre no limite, né? Então, essa e outras crônicas eu fui escrevendo, e daí, como eu disse, na pandemia, né? Aí eu comecei a me dar liberdade de escrever sobre outras coisas, né? Eu gosto de carros antigos, escrevi crônicas sobre carros antigos, e isso virou o primeiro livro, né? Aí eu, durante a pandemia, inclusive, eu fiz um curso com a Metamorfose, a editora Metamorfose, sobre questões de escrita e tal. E aí eu acabei me dando liberdade de escrever contos, que foi o segundo livro. E a partir dali vieram novelas, né? Novelas, Hotel Majestic, Haikais e essa agora, O Retrato do Senhor Reitor. E daqui pra frente vem romances.
1: E como que foi essa tua relação, né, com esses formatos, né, literários, assim, o conto, a novela, o romance? Porque a gente sabe que cada um deles tem um modo, às vezes os escritores têm um modo específico de lidar com cada um desses formatos, né? Porque romance demanda muito mais tempo e, sim, às vezes uma organização diferente também. Como que foi pra ti essa... enxergar esses diversos formatos, assim, né?
2: Tu sabe que
1: com isso possibilidade.
2: Isso é interessante, que isso foi, eu acho que foi a última coisa que eu consegui aprender a última coisa que eu aprendi disso tudo, porque eu sempre li muito, né? E observava que um escritor tinha mais livros longos, como os russos, talvez, né? Aí, americanos e europeus, muitas vezes, livros de comprimento médio, curto. Eu nunca pensei muito por que fazer mais curto, por que fazer mais longo, mas eu ia, bom, sempre devorando muitos livros, né? Claro que eu estou dizendo isso, simplifica muito a questão toda, né? Mas durante a pandemia, que foi o período ali que eu parei para pensar, não, mas que história eu quero contar, que comprimento eu vou precisar. Aí no começo eu definia, ah, essa história vai ter esse comprimento, e conforme eu ia escrevendo eu percebia, tá, ela terminou antes ou precisa de mais tempo. Então ali que eu fui brigando comigo mesmo, né, para tentar fazer caber ali a história no formato, tentar entender essa conexão. E aí, a partir dali, eu mais ou menos hoje eu tenho muitas anotações de ideias que eu fiz desde quando eu tinha 11, 12 anos, quando comecei com essa ideia maluca de escrever, né? E agora eu vou folheando e eu pego, assim, as anotações e eu penso, isso aqui renderia uma história mais longa, isso aqui uma história mais curta. Então, isso na minha cabeça hoje tá mais bem definido. Mas sobre o que tu disseste sobre romance, tem uma citação até que é bem interessante. Eu não vou saber a citação de cabeça, mas recentemente a Olga Tokarczuk, que é uma prêmio Nobel recente, uma escritora polonesa, né, que eu gosto muito dos livros dela, ela disse uma coisa que me deixou sem entender. Ela falou que ela publicou há pouco um romance chamado Impúzio, né, que chegou para mim de Portugal pela minha revisora, né, e está sendo lançado no Brasil agora, e ela disse que aquele vai ser o último romance dela. Os romances dela não são curtos, são romances ali com, em português, 300, 400 páginas, né? E ela disse que aquele seria o último romance dela porque ela dedica uma energia muito maior do que o retorno dos leitores. Os leitores não leem mais textos longos. E aquilo quase que me chocou, porque não me parece que o escritor... eu vou dizer algo que pode ser absurdo, né? Mas não me parece que o escritor escreva para ser lido, né? Ele escreve porque tem que escrever. É claro que existem convenções, que a gente tem um tempo finito para para concluir a obra, uma série de coisas, né? O que eu estou comentando simplifica muito. Mas eu acho que o que ela disse é um extremo, assim, muito fora, talvez, até da realidade do artista em si, do escritor, né? Uhum. Ela não vai mais escrever porque as pessoas não leem mais textos longos? Como assim, né? Como assim, né? E ela ganhou o prêmio Nobel, né?
1: Sim, exatamente. Mas e como que tu te sente com relação à tua recepção dos teus leitores?
2: Poxa vida, boa pergunta. Eu vou dizer algo que parece estranho, mas eu tenho um caminho traçado. Eu sei livros que eu quero escrever daqui a alguns anos, né? Eu tenho um caminho para chegar até lá, que não que eu não saiba escrever agora, mas que eu quero dominar técnicas e percursos diferentes até chegar nesses livros, onde eu vou precisar, talvez, penso eu hoje, né, mais experiência mesmo nessa lida de tramar as histórias, né? Então, claro, eu não fico distante da realidade. O meu próximo livro, até que vai para a editora do Haikais, Minimalismos, né? Lida com questões políticas do momento atual, essas, enfim, o que o mundo tem vivido hoje, né? E é parte desse processo. Esse livro é parte desse processo, né? De construção do que eu quero escrever no futuro. Eu acho que o que eu escrevo, não que eu escreva para que ninguém leia, né? A gente também não vive tão fora da realidade, né? Mas eu não penso, né? Eu não caço, digamos, o sucesso literário, né? Eu acho que o que eu penso, o que eu busco, né? É caçar, é pescar as pequenas impressões de quem lê o livro. Como tu me disseste agora há pouco, né? Dessa questão do humor mais... mais sutil, né? Isso é algo que me deixa feliz porque eu consegui deixar isso no livro, né? Agora, gostaria que muitas pessoas lessem meus livros, mas enfim, isso é uma trajetória, né? Mais pessoas vão ler, daí mais pessoas vão comentar, espero que a maioria comente bem, e assim o livro vai chegar a mais pessoas. É um caminho longo, eu acho, né? Não tenho uma expectativa diferente dessa.
1: Sim, com certeza. Alexandre, tu é um autor com uma trajetória recente, a gente pode dizer, né? Como que tu vê a literatura atual? E agora tu fala sobre o teu interesse também de abordar eventos históricos, vamos dizer assim, que contemporâneos, né? Qual que é o limite que o autor hoje tem na hora de comentar a realidade, né? Qual o limite do realismo, né? Eu acho que essa é uma discussão que se tem hoje em dia, tendo em vista que a gente tem o hiperrealismo da internet acaba nos sufocando. Sim. Um pouco sobre aquilo que a gente já sabe que vai acontecer, né?
2: Sim, sim. Pois é, a internet, essa questão do hiperrealismo, ela dá muito pano para a manga. Uma coisa, eu acho, né? Uma coisa é a realidade em si, né? Outra coisa é como nós interpretamos... Eu não estou dizendo nenhuma novidade nisso, né? Outra coisa é como nós interpretamos a realidade, né? Como cada pessoa, enfim, contribui nessa interpretação. Eu acho que a gente vive um momento histórico em que essa interpretação ela é muito trabalhada em favor de, enfim, interesses específicos. Não que não tenha sido assim antes na história, em vários momentos diferentes, mas a gente, ao mesmo tempo que observa isso, né, o nosso momento histórico permitiria, né, com a quantidade de informação disponível, com a facilidade de encontrar informação hoje em dia, permitiria que a gente tivesse uma visão mais realista do que acontece no mundo. E, na verdade, a gente vê essa facilitação da manipulação da realidade oportunizada muito pela internet mesmo, né? Por onde muitas pessoas dão opinião sem responsabilidade, onde isso vai construindo, né, pontos de vista que às vezes nem são realistas, né? Então isso é uma situação estranha de ser interpretada, né? É difícil às vezes a gente ter uma noção exata do que está acontecendo. Não sei se essa impressão é só minha, acho que não é, né? Eu gosto, às vezes, de lembrar o que diziam com propaganda de um programa humorístico tempos atrás, né? Que estava difícil concorrer com a realidade, né? Então, a gente ri às vezes, mas, poxa vida, tem guerras no mundo acontecendo em função de tentativas de dominar a narrativa, né? O Estreito de Hormuz lá, por exemplo, só para esse exemplo, né? Tava aberto antes da guerra, aí naquela loucura daquele pessoal, né? Fecharam o Estreito, os caras estão querendo entrar em guerra de novo, né? Por uma coisa que... E tem gente que defende ainda, né? E tem gente que defende porque a sua posição política não permite que ele critique. Então, é um momento histórico bem complicado, né? Bem complicado. Ao mesmo tempo, né? Ao mesmo tempo, daí eu vou puxar para um outro assunto, né? Que eu me identifico muito, né? A gente está vendo que no cinema foi lançado recentemente Odisseia. Eu não assisti ainda, certo? Gosto do cinema do Christopher Nolan pelo modo como ele conta as histórias, né? E tu vai ver que o Retrato do Senhor Reitor é uma história quebrada, né? O que eu falei, que eu quero me experimentar mais até contar as histórias que eu acho que das minhas vão ser as mais importantes, né? Eu quero exercitar muito essa questão de narrativa, que eu acho que é onde pro escritor tá muito do que se pode mexer hoje em dia, né? E eu tô muito curioso com a Odisseia, porque eu sei que, eu já, pelo que eu percebi, eu sei que ele conta também a história de um modo não linear, né? Tenet é um filme que eu achei meio difícil de entender, mas Inception, por exemplo, é um filme que é fabuloso, eu gosto muito, né? Então, eu acho que isso é uma ferramenta muito boa para o escritor. Esse momento nosso histórico, como eu estava falando, ele abre caminho para muitas interpretações. Eu acho que quem sabe, esse modo de contar pode estar muito... Pode ter muito a ver com esse novo momento histórico, né?
3: Ah, sim, com certeza. Com certeza. Sem dúvida. Alexandre, voltando um pouco àquilo que a gente tinha mencionado antes, dos formatos das narrativas, né? No Retrato do Senhor Reitor, a tua história, ela poderia muito bem caber dentro de um conto, né? Mas a linguagem que tu explora aqui estende um pouco a narrativa e, claro, complexifica, né, ela. Como que é esse teu trabalho aí de pensar como que a história fica melhor a partir do modo como tu quer contar ela, né? Sim, não sim, apenas sim. Aquilo que tu quer contar, mas o modo como tu quer contar.
2: Sim, sim, sim. Interessante. De fato, a primeira ideia era para um conto, para essa história, né? Mas eu pensei comigo também, tá, mas essa história, ela mereceria ser apresentada não junto com outros 8, 9 ou 10 contos, mas individualizada, né? Não que eu tenha enchido linguiça, né? Não me parece, pelo menos,
3: não,
2: né?
3: Claro que não.
2: Não me parece. Não, até pode ser, né? Até pode ser. De repente tu me diz, pá, tem linguiça aqui no meio, né? Tem recheio de linguiça aqui no meio, mas não me parece que seja o caso, né? Mas eu pensei, é algo que se considera também, né? Eu tenho um livro de contos que tá na minha gaveta lá, volta e meia eu dou uma mexida nele, né? Com 7 contos que eu quero ver se pro ano que vem vai sair. Aí eu pensei que essa história poderia ser um daqueles contos, mas ao mesmo tempo eu pensei, tá, mas eu acho que isso aqui, quem sabe até pro nosso momento, por fatos recentes, mereceria talvez um holofote só para ele, né? Uhum. E no percurso da revisão também foram aparecendo outras coisas, e enfim, a coisa foi aumentando um pouco, e nos pós-créditos lá tem um ganchinho para uma continuação. Uhum. Então, eu acho que a decisão de como contar, ela parte da atenção que se quer dar também, né? Uhum. Então, fosse apenas um conto, ia acabar ficando misturado entre outros documentos, né? E sim, sendo um livro. E eu gosto desse formato pequenininho, fininho, né? Porque um escritor, por mais que eu não tenha mais 20 anos, né? Mas um escritor em começo de carreira, ele precisa, assim, de livros curtinhos, tipo um cartão de visita. Ah, olha aqui meu livro, meu último livro, ó, que sabe que tu gosta. Né? Como te trouxe o iCais agora também, né?
3: Sim, com certeza.
2: Então, eu acho que é um modo de se apresentar também, né?
3: Ah, sim, sem dúvida. Alexandre Bellucco, Estamos praticamente terminando o nosso tempo, mas antes gostaria que tu deixasse dicas onde as pessoas podem comprar o teu livro, onde elas podem entrar em contato contigo, fazer comentários, pedir autógrafos e tudo mais.
2: Poxa, tu vê que a conversa tava boa pra mim, passou super rápido, né? E eu até falei sobre os filmes do Nolan, né? Ele sempre mexe muito com essa questão do tempo, né? Isso é muito legal. Bom, o meu livro tá à venda no site da Bestiário, que é uma ótima editora aqui de Porto Alegre. Agradeço, aliás, o Prim por ter prontamente aceitado publicar esse livro. Está vendo na Amazon também, certo? Eu tenho um site que está parado há algum tempo que eu tenho que retomar, mas principalmente o perfil no Instagram é onde o pessoal pode encontrar ali atualizações frequentes, pode falar comigo, inclusive, né? E quem lê o livro e quiser falar alguma coisa, comentar alguma coisa, vai sempre

0: certeza.
1: Exatamente, sim.
0: Alexandre, eu quero agradecer muito a tua presença aqui no Folhetim. Foi ótimo conversar contigo e parabéns pelo teu lançamento.
1: Obrigado, agradeço também. Foi ótimo estar aqui. Estou sempre à disposição, gostei muito da conversa.
0: Tá certo. Hoje, no Folhetim, batemos um papo com o professor aqui da URGS, Alexandre Belucco. Falamos com ele sobre o seu mais recente lançamento, O Retrato do Senhor Reitor, livro que está saindo pela editora Bestiário. Para ouvir e compartilhar todos os nossos programas, acesse o site urgs.br/rádio. Eu sou Pedro Palaoro e a apresentação e produção deste programa foram minhas. Na técnica está Jefferson Gomes. O Folhetim volta na próxima semana. A todos os ouvintes, desejamos uma semana de ótimas leituras.
2: 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Sinfonia número 3, em Lá menor, opus 56, escocesa, de Félix Mendelssohn. Orquestra Sinfônica da BBC Escocesa, sob a direção de Osmo Wenske. Movimentos: Andante con moto, Allegro un poco agitato, Assai animato, Vivace non troppo, Adagio, Allegro vivacissimo, Allegro maestoso assai.

Sinfonia número 3 em Lá menor, opus 56, escocesa, de Felix Mendelssohn. Orquestra Sinfônica da BBC Escocesa, sob a direção de Osmo Wenske. Movimentos: Andante con moto, Allegro un poco agitato, Assai animato, Vivace non troppo, Adagio, Allegro vivatissimo, Allegro maestoso assai. 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Trio em Mi bemol maior, opus 2 de Ferdinand Ries, com Mendelssohn Trio Berlim. Movimentos: Adagio con moto, Allegro, Andante un poco allegretto, Rondò Allegro.

Trio em Mi bemol maior, opus 2 de Ferdinand Ries, com Mendelssohn Trio Berlim. Movimentos: Adagio con moto, allegro, andante un poco allegretto, rondó allegro. 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Sinfonia em Si bemol maior da série 3 Sinfonias de Mannheim, de Johann Stamitz. Orquestra de Câmara da Nova Zelândia, direção de Donald Armstrong. Movimentos: ala breve, andante, allegro.

0: Sinfonia em Si bemol maior da série 3 Sinfonias de Mannheim, de Johann Stamitz. Orquestra de Câmara da Nova Zelândia, direção de Donald Armstrong. Movimentos Alla Breve, Andante Allegro.
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0: Minueto da Suíte para Cravo HWV 434, em transcrição para violão de Georg Friedrich Händel. Paulo Martelli, violão de 11 cordas.

Minueto da Suíte para Cravo HWV 434 em transcrição para violão de Georg Friedrich Händel. Paulo Martelli, violão de 11 cordas. 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Sinfonia número 21 em Lá Maior, Kehl 134, de Wolfgang Amadeus Mozart, com Mozart Festival Orchestra sob a direção de Alberto Lídio. Movimentos Allegro, Andante, Minueto, Allegro.

Sinfonia número 21 em Lá Maior, Kehl 134, de Wolfgang Amadeus Mozart, com Mozart Festival Orchestra sob a direção de Alberto Lídio. Movimentos Allegro, Andante, Minueto, Allegro. 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Rapsódia Húngara número 6 para piano de Franz Liszt, pianista Roberto Sidon.

Rapsódia húngara número 6 para piano de Franz Liszt, pianista Roberto Sidon. 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Nessun Dorma, ária da ópera Turandot de Giacomo Puccini, Decápolis de Andrade, tenor, e a Orquestra Sinfônica de Porto Alegre, a OSPA, sob a direção de Túlio Belardi, com a participação do naipe de sopranos do Coro Sinfônico da OSPA.

Nessun Dorma, ária da ópera Turandot, de Giacomo Puccini. Decápolis de Andrade, tenor. E a Orquestra Sinfônica de Porto Alegre, a OSPA, sob a direção de Túlio Belardi, com a participação do naipe de sopranos do Coro Sinfônico da OSPA. 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Valsas Brasileiras para Piano de Francisco Mignone, pianista Maria Josefina Mignone.

0: Valsas Brasileiras para Piano de Francisco Mignone, pianista Maria Josefina Mignone.
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2: 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Concerto para clarinete e orquestra de cordas de Daniel Wolff, Gary Drench, clarinete, Orquestra de Câmara da UBRA, sob a direção de Tiago Flores. Movimentos: Allegro moderato, expressivo e cantabile, Allegro ritmado.

Concerto para clarinete e orquestra de cordas de Daniel Wolff, Gary Drench, clarinete, Orquestra de Câmara da UBRA, sob a direção de Tiago Flores. Movimentos: Allegro moderato, expressivo e cantabile, Allegro ritmado. 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Concerto para violino e orquestra em Ré menor, opus 8, de Richard Strauss. Sarah Chang, violinista. Orquestra Sinfônica da Rádio da Baviera, regência de Wolfgang Savalisch. Movimentos: Allegro, Lento ma non troppo, Finale, Rondò, Presto.

Concerto para violino e orquestra em ré menor, opus 8, de Richard Strauss. Sarah Chang, violinista. Orquestra Sinfônica da Rádio da Baviera, regência de Wolfgang Savalisch. Movimentos, allegro, lento ma non troppo, finale, rondò, presto. 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Sonatas Infantis, Opus 118, para piano, em transcrição para violão, de Robert Schumann. Violonista Fábio Zanon.

0: Sonatas Infantis, Opus 118, para piano, em transcrição para violão, de Robert Schumann. Violonista Fábio Zanon.
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0: Quarteto Opus 8, número 1, em Ré maior, para flauta, violino, trompa e violoncelo, de Carl Stamitz, com a Camerata Köln. Movimentos Allegro, Andante Amoroso, Poco Presto.

Quarteto Opus 8, número 1, em Ré maior, para flauta, violino, trompa e violoncelo, de Carl Stamitz, com a Camerata Köln, movimentos Allegro, Andante Amoroso, Poco Presto. 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Concerto número 54, Lá de Bois, para duas violas da gamba, de Messier de Saint-Colombe, Violon Quisquen e Jordi Savai, violas da gamba. Movimentos Lá de Bois, giga primeira, segunda giga em Bourrasque, minueto, chacona de Bois, gavota.

Concerto número 54 La Dubois para duas violas da gamba de Messier de Saint-Colombe, Violon Quishkin e Jordi Savai, violas da gamba. Movimentos La Dubois, giga primeira, segunda giga em burrasque, minueto, chacona de bois, gavota. 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Concerto para fagote e grupo de câmara em Lá menor, de Antônio Vivaldi. Thomas Sosnowski, fagotista. Orquestra Camerata de Berna, direção de Thomas Fiere. Movimentos, allegro, larghetto, allegro.

Vivaz marchando, vivace alla marcia. Lento e com saudade, adagio, manu troppo, com afeto. Rapidamente, mas não muito, e com determinação, allegro.

Sonata para piano número 28 em Lá Maior, opus 101, de Ludwig von Beethoven. Wilhelm Kempff, pianista. Movimentos. Um tanto vivaz e com sensibilidade íntima, allegretto, ma non troppo, vivaz, marchando, vivace alla marcia. Lento e com saudade, adagio, ma non troppo, com afeto. Rapidamente, mas não muito e com determinação, allegro. 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Canção do Destino, Opus 54, para coro e orquestra, de Johannes Brahms, com o coro e a Orquestra Sinfônica de Atlanta, sob a direção de Robert Shaw.

Canção do Destino, Opus 54, para coro e orquestra, de Johannes Brahms, com o coro e a Orquestra Sinfônica de Atlanta, sob a direção de Robert Shaw. 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Sonata para piano número 1, em Sol Maior, Opus 37, Grande Sonata, de Piotr Ilyich Tchaikovsky. Pianista Elizabeth Leonskaya. Movimentos moderato e risoluto, andante non troppo quasi moderato, scherzo allegro giocoso, finale allegro vivace.

Sonata para piano número 1 em Sol maior, opus 37, Grande Sonata, de Piotr Ilyich Tchaikovsky. Pianista Elizabeth Leonskaya. Movimentos moderato e risoluto, andante non troppo quasi moderato, scherzo allegro giocoso, finale allegro vivace. 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Sinfonia número 7 em Mi menor, a canção da noite, de Gustav Mahler. Orquestra Sinfônica de Atlanta, sob a regência de Yoel Levy. Movimentos allegro con fuoco, allegro moderato, scherzo andante amoroso, rondò finale, allegro ordinário.